0: Além da defesa, a energia, a saúde, segurança alimentar, segurança hídrica. O Brasil possui, com um terço do seu território prospectado, o sexto país em reservas de urânio.
1: O complexo concentra etapas estratégicas do programa, como o domínio do ciclo do combustível nuclear e o desenvolvimento da tecnologia brasileira de enriquecimento de urânio. Também reúne estruturas de formação e segurança nuclear. A ministra da Ciência, Tecnologia e Inovação, Luciana Santos, falou sobre o desenvolvimento do projeto.
2: Por meio da FINEP, estamos apoiando o desafio tecnológico do submarino. O submarino com propulsão nuclear é um instrumento de dissuasão por excelência, uma ferramenta importante para protegermos, por exemplo, o nosso mar territorial.
1: O Programa Nuclear da Marinha reúne instituições de pesquisa e empresas brasileiras. Reportagem Pablo Mundim.
3: Uma operação envolvendo profissionais de segurança de 23 unidades da Federação recuperou mais de 6 mil celulares roubados.
4: E resultou em quase 100 prisões, de acordo com os resultados parciais apresentados hoje.
3: Além do combate ao furto, o objetivo é desarticular a cadeia de receptação e comercialização ilegal desses aparelhos.
5: A operação Última Chamada envolve as forças de segurança de 22 estados e do Distrito Federal no combate ao roubo e à receptação de celulares. Nesta quarta-feira, foi apresentado um balanço parcial da operação, que teve início no dia 10 de agosto. Entre os resultados, mais de 6 mil aparelhos foram recuperados, de acordo com o diretor de Operações Integradas e de Inteligência, Anchieta Neri.
6: Foram mais de 100 inquéritos policiais conduzidos pelas 23 polícias civis que participaram das ações. Isso levou, até esse primeiro momento, à recuperação de mais de 6 mil celulares em todo o território nacional, bem como também mais de 100 prisões. 80 prisões em flagrante delito e mais de 20 prisões por mandado em razão das investigações conduzidas nos estados.
5: Mais de 33 mil notificações foram enviadas a pessoas que estavam em posse de aparelhos identificados como objetos de crime. A iniciativa integra a Política Nacional de Enfrentamento ao Roubo e Furto de Celulares, coordenada pelo Ministério da Justiça e Segurança Pública. Segundo o ministro da pasta, Wellington César Lima e Silva, os aparelhos fazem parte de uma cadeia maior.
7: O problema do celular que aflige e figura em muitas das pesquisas como uma das três principais questões que aflige a percepção de segurança pública faz parte de uma cadeia de celular que é furtado, roubado, que tem a receptação e que chega, inclusive, às mãos do crime organizado nos presídios. Então, a única forma de enfrentar o problema é com integração com todas as polícias dos diversos estados.
5: Hoje, o Brasil tem registrados mais de 3 milhões de celulares roubados, com base nos dados do Banco Nacional de Celulares com Restrição, que reúne informações de aparelhos roubados, furtados ou extraviados no país. Agora será possível tratar esses dados, como disse o secretário nacional de Segurança Pública, Chico Lucas.
8: A gente está dando estrutura para os estados recuperarem esses celulares. A partir de agora, nós vamos dar rankings de restituição, rankings de notificação, dar transparência aos dados sobre celular, e essa operação vai ser permanente para que a gente tenha redução dos números de roubo e furto de celular.
5: O Banco Nacional de Celulares com Restrição é uma ferramenta do programa Celular Seguro, criado a partir de informações dos boletins de ocorrência registrados em todo o país. Qualquer pessoa, antes de adquirir um celular usado, deve verificar por meio de aplicativo ou do portal Celular Seguro se o aparelho possui alguma restrição. Para isso, basta ter o e-mail do celular. Ele aparece na embalagem original do equipamento ou no discador ao teclar asterisco Jogo da Velha 06 Jogo da Velha. Reportagem Luciana Colares de Holanda.
4: É recomendado o cadastramento de aparelhos no celular seguro para proteger dados, definir contatos de confiança e bloquear o equipamento rapidamente em caso de roubo, furto ou perda.
3: Para isso é necessário baixar o aplicativo Celular Seguro ou acessar o site oficial do programa utilizando sua conta gov.br.
4: Quem está se preparando para as provas do Enem, o Exame Nacional do Ensino Médio, conta com uma ferramenta para reforçar os estudos.
3: É o aplicativo MEC Enem, que reúne conteúdos, questões e recursos que ajudam os estudantes a revisar os principais assuntos cobrados na prova.
4: O exame ocorre durante dois domingos seguidos, 8 e 15 de novembro.
9: Estudante do terceiro ano do ensino médio, Maria Clara da Ponte, de 17 anos, sonha em cursar medicina. Na preparação para o Enem, ela encontrou no celular uma ferramenta para reforçar os estudos. Maria Clara usa o aplicativo MEC Enem para resolver questões e identificar os conteúdos em que ainda precisa melhorar.
10: Ele me mostra exatamente os pontos que eu tenho errado e me ajuda a ir evoluindo com as questões. Então, não basta só saber o conteúdo teórico, eu preciso saber aplicar. Então, o aplicativo ele ajuda bastante a, por meio das questões, eu entender onde eu preciso melhorar. O simulado também ajuda bastante a treinar o tempo de prova.
9: No aplicativo MEC Enem, o estudante pode estudar todas as áreas cobradas no Exame Nacional do Ensino Médio: linguagens, ciências humanas, ciências da natureza e matemática. O aplicativo oferece trilhas de estudo e simulados completos com questões de provas anteriores. Também tem um assistente virtual com inteligência artificial que ajuda a montar cronogramas personalizados e a tirar dúvidas. A ferramenta ainda permite fazer a transcrição e a correção automatizada de redações. O estudante pode acompanhar conquistas e pontuações e compartilhar a evolução nas redes sociais. Segundo o secretário executivo do Ministério da Educação, Rodolfo Cabral, a plataforma identifica o nível de conhecimento do estudante e, a partir daí, direciona a preparação.
11: Assim que um estudante entra no MEC Enem, ele vai fazer algumas questões de exames passados e a plataforma já vai fazer o nivelamento, testar qual é a situação daquele estudante naquele momento de preparação e já vai fazer todo um guia de estudos com base no nível que aquele estudante atingiu. E ainda a gente tem também um assistente virtual, que vai responder perguntas, vai retirar dúvidas e vai também preparar todo um cronograma de estudos de acordo com o nível do estudante e também de acordo com a periodicidade que ele usa a plataforma.
9: Para o professor do Centro de Ensino Médio 3 de Taguatinga, no Distrito Federal, Leonardo Pinelli, ferramentas como essa podem transformar um aparelho que já faz parte do dia a dia dos estudantes em aliado na preparação para a prova.
12: Ter ali na mão o acesso a um aplicativo onde você pode resolver questões, que é uma das, a gente já sabe, uma das melhores formas de se estudar para uma prova, ter acesso ao conteúdo e agora com a IA, também tem no aplicativo, você pode estabelecer um diálogo, ou seja, uma forma que é mais aceitável de você acessar o conteúdo, de você perguntar e responder sem ter que demorar tanto tempo pesquisando.
9: Para acessar o MEC Enem, é só baixar o aplicativo no celular ou entrar na plataforma pela internet, no computador. O acesso é feito com a conta gov.br. Reportagem Jéssica Gonçalves.
3: E professores da rede pública estadual e do Distrito Federal vão atuar na mobilização dos estudantes e no acompanhamento das provas do Enem.
4: A indicação dos docentes será feita pelas secretarias de educação entre 8 e 18 de setembro.
3: Os selecionados devem ter smartphone com internet móvel e não podem ter parentes de até terceiro grau inscritos no Enem no mesmo município de atuação.
4: Haverá capacitação à distância e, ao final do processo, os participantes serão remunerados por meio do auxílio de avaliação educacional.
3: As provas do Enem ocorrem nos dias 8 e 15 de novembro. Para saber mais, acesse gov.br/mec.
4: As empresas têm até o fim do mês para informar dados sobre remuneração de empregados, igualdade salarial entre homens e mulheres e políticas para a diversidade.
3: Os dados vão embasar mais um relatório de transparência salarial.
13: Em 2010, quando começou a trabalhar na indústria automotiva que fica em Porto Real, no Rio de Janeiro, Josiele Viana era a única mulher na linha de montagem de portas. Tempos depois, ela foi promovida para atuar na formação de novos empregados. Hoje, vê com satisfação o aumento do número de mulheres na fábrica.
14: Antes, o número de mulheres era muito pequeno. Na linha de porta, durante anos, eu era a única mulher. E hoje nós temos a maioria de mulheres. E elas podem imaginar que se elas engravidarem, elas vão ter um período de descanso, elas vão ter uma licença maternidade de 180 dias. Elas se sentem assistidas.
13: Uma das colegas de trabalho da Josiellen é a Daniele de Araújo Silva. Ela está há quase 4 anos na montadora e agora vai liderar uma das equipes de operação.
15: Eu acho que eu posso ser uma inspiração, né? Porque as meninas já começam a ganhar mais espaço, já gera um desejo diferente, uma curiosidade de correr atrás e além também. E você é capaz e pode, sim, exercer um cargo bem diferente do que você ocupa hoje.
13: E a participação das mulheres no mercado de trabalho é um dos temas que estão sendo informados pelas empresas neste mês. Até o dia 31 de agosto, as empresas com mais de 100 empregados devem atualizar os dados salariais e de diversidade no portal Emprega Brasil. A medida está prevista na Lei de Igualdade Salarial de 2023 e permite também traçar um diagnóstico da participação de mulheres em cargos de liderança. A subsecretária de Estatística e Estudo do Trabalho do Ministério do Trabalho e Emprego, Paula Montagnier, aponta o que deve ser informado pelas empresas.
16: A gente pergunta informações se que tipo de situação altera o salário das pessoas. A gente também pergunta sobre ações que as empresas fazem para contratar mulheres, para aumentar a diversidade de pessoas que trabalham nas suas equipes, e pergunta também sobre ações que as empresas fazem para garantir que as que estão apoiando as ações de família e parentalidade.
13: A partir desses dados é gerado o relatório de transparência salarial e as empresas recebem orientações sobre como diminuir as desigualdades. Nos casos em que a diferença é mais acentuada, há a possibilidade de multa. Reportagem Luana Karen.
4: O relatório de transparência salarial pode ser preenchido no portal Emprega Brasil, no site empregabrasil.trabalho.gov.br.
3: Segundo o IBGE, as mulheres com mais de 60 anos já somam 17 milhões e 800 mil pessoas, o que representa 8,8% da população total do nosso país.
4: Pensando nisso, o Fórum Nacional pelo Protagonismo das Mulheres Idosas foi criado para fortalecer a participação social e ampliar o diálogo sobre políticas públicas voltadas a esse público.
3: E organizações da sociedade civil interessadas terão a oportunidade de participar.
4: O Ministério das Mulheres abriu chamada para selecionar organizações que atuem na defesa dos direitos das mulheres idosas e na temática do envelhecimento.
3: São 7 vagas, 5 delas para representantes das diferentes regiões do país e 2 para organizações de abrangência nacional.
4: A coordenadora de formação e articulação da política de cuidados do Ministério das Mulheres, Luísa Lucchesi, explicou como será a atuação das organizações durante o fórum.
17: Então, a atuação dessas organizações de sociedade civil, que terão as suas representantes nesse fórum, se dará a partir das discussões que serão movimentadas nesse fórum, que é um fórum de caráter consultivo, para indicar exatamente quais são os caminhos que a política pública precisa seguir e deve seguir no campo das mulheres idosas, né? A gente não quer fazer uma discussão sobre as necessidades e as políticas públicas das mulheres idosas sem as mulheres idosas. Nada sobre nós sem nós, né? A gente está seguindo essa lógica.
3: O edital do chamamento foi divulgado no Diário Oficial da União no dia 7 de agosto e as organizações podem se inscrever em até 30 dias após a publicação.
4: As inscrições são gratuitas e devem ser feitas exclusivamente pela internet por e-mail no endereço cgpc@mulheres.gov.br.
3: O INSS voltou a alertar a população sobre golpes que tentam enganar aposentados e pensionistas.
4: Dessa vez, criminosos enviam uma mensagem de texto via celular sobre suposto corte de benefícios por falta de prova de vida.
18: O INSS reforça o alerta contra fraudes que usam a prova de vida para fazer vítimas entre segurados da Previdência. Os golpistas costumam enviar uma mensagem SMS com link de acesso para o celular das vítimas. O conteúdo falso informa sobre um suposto corte de benefícios. Para saber se a mensagem é verdadeira, é preciso estar atento a alguns sinais, como explica a presidente do INSS, Ana Cristina Silveira.
19: Se você receber uma mensagem do governo federal pelo WhatsApp, verifique se ela foi enviada pela conta oficial identificada com o selo azul de verificação. O INSS nunca solicita dados pessoais, senhas ou qualquer tipo de pagamento.
18: A prova de vida é feita de forma automática por meio do cruzamento de informações entre as bases de dados do governo. Apenas os segurados que não tiverem essas movimentações identificadas pelos sistemas são chamados a regularizar a situação pelo WhatsApp do gov.br ou pela caixa postal da conta Gov. De acordo com a presidente do INSS, Ana Cristina Silveira, o cruzamento de informações garante o pagamento em dia com total segurança.
19: A prova de vida é um procedimento importante para garantir a continuidade do pagamento do benefício com segurança. Se for necessário realizá-la, o procedimento pode ser feito de forma simples e segura. Basta comparecer à agência bancária onde você recebe o benefício. Outra opção é fazer a comprovação pelo site ou aplicativo INSS.
18: Em caso de dúvida, aposentados e pensionistas podem ligar para a central telefônica 135 de segunda a sábado, das 7 da manhã às 10 da noite. Para acessar a plataforma Meu INSS, basta entrar no endereço meu.inss.gov.br ou baixar diretamente na loja de aplicativos do celular. O acesso aos serviços precisa do login na conta Gov. Reportagem Edinaldo Júnior.
3: Ela faz bem para o coração, aumenta músculos e ainda diminui o estresse.
4: Estamos falando da bicicleta, que para muitos vai além do lazer. É um meio de transporte.
3: E hoje, Dia Nacional do Ciclista, vamos falar desse meio de transporte, utilizado por mais de 4 milhões de brasileiros como forma de locomoção para o trabalho.
4: A bicicleta é companheira do brasiliense Rafael Dornelles em vários momentos do dia, desde as atividades de lazer até os deslocamentos para compromissos que ele tem como coordenador da organização não governamental Rodas da Paz, que promove a mobilidade urbana sustentável e pacífica.
20: A bicicleta é meu principal meio de transporte e é uma forma de você se locomover pela cidade, trazendo saúde, uma forma sustentável. Uma forma que impacta menos a cidade, tanto financeiramente quanto espacialmente, e traz uma alegria que é específica da bicicleta.
4: Dados do IBGE apontam que 4 milhões e 400 mil brasileiros, que representa 6,2% da população, vão de bicicleta para o trabalho. O ciclismo, assim como a caminhada, é chamado de meio de transporte ativo ou não motorizado. Significa que só depende da força do próprio ser humano. Além do benefício para a saúde, essa forma de deslocamento traz outras vantagens, como explica Marcos Daniel dos Santos, secretário nacional de mobilidade urbana.
21: Hoje, o brasileiro gasta quase 20% da sua renda para poder se deslocar, seja para botar combustível no carro, ou seja para pagar o transporte público. Então, quando você coloca a bicicleta, você está reduzindo o que você usa para se deslocar no dia a dia da cidade. Alguém que deixa de andar de carro para andar de bicicleta é menos um carro. É mais espaço disponível, é menos poluição. O custo como um todo de se manter uma cidade que pedala muito, você vai ver que é um custo menor para o poder público. Por quê? Porque é menos gestão de trânsito, é menos manutenção viária.
4: Para o especialista em mobilidade da Universidade de Brasília, pastor Willy Gonzalez, a Magrela ainda precisa conquistar seu espaço no trânsito.
22: Em se tratando especificamente de áreas urbanas mais centrais, o problema é um pouco maior relativo à questão da segurança, né? E o conflito com veículos de maior porte em espaços que realmente a bicicleta não tem condição de poder, digamos, competir. Nesse sentido, espera-se que continuem as políticas que o Brasil vem desenvolvendo para tornar a bicicleta um modo mais seguro, né?
4: Desde 2012, o Brasil possui a Política Nacional de Mobilidade Urbana, que define regras para o deslocamento nas cidades. E uma das principais diretrizes é a priorização dos meios de transporte ativos, ou seja, a caminhada e o deslocamento por bicicletas. O dia 19 de agosto celebra a importância do ciclista no trânsito das cidades e da bicicleta como meio de locomoção. Reportagem Graziele Bezerra. Sancionada a lei que prevê a ampliação da lista de produtos prevista no programa de venda de balcão.
3: A medida também autoriza a realização de leilões públicos para a formação de estoques de produtos agrícolas.
0: O programa de comercialização direta de insumos permite a compra por criadores rurais de pequeno porte. Ficam autorizadas as compras de milho, sorgo, caroço de algodão, farelo de soja e farelo de milho. A nova lei também incluiu os aquicultores como público do programa de venda em balcão. Cooperativas de produção agropecuária e associações formadas por agricultores familiares também poderão participar. O pré-requisito é que os beneficiários estejam cadastrados no Sistema de Cadastro Nacional de Produtores Rurais e demais agentes, o SICAM. Além dos novos produtos, a legislação estabelece limites mensais para a aquisição dos produtos destinados à alimentação animal. O máximo que pequenos criadores poderão comprar por mês é de até 27 toneladas. Já as cooperativas e associações de agricultores familiares poderão adquirir até 80 toneladas mensais. As compras poderão ser feitas por meio de leilões públicos. A medida também prevê a aquisição de produtos básicos da política de garantia de preços mínimos por valores de até 25% acima do preço mínimo vigente no estado onde ocorrer a compra. O objetivo é permitir a formação de estoques públicos que possam ser utilizados em ações de abastecimento e segurança alimentar. Daniele Popov para a Voz do Brasil.
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3: Fique agora com o Minuto do TCU. Em seguida, as notícias do Poder Judiciário e do Congresso Nacional. Boa noite.
4: Boa noite, até amanhã.
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24: Supremo decide por unanimidade ampliar o alcance das medidas protetivas previstas na Lei Maria da Penha.
25: TST decide que trabalhador pode entrar na justiça na cidade onde ele mora, mesmo não sendo local de trabalho.
24: STJ imposta novos presidente e vice para o biênio 2026-2028.
25: Boa noite, eu sou o Arthur Filho.
24: E eu sou Walter Lima.
25: O plenário do Supremo Tribunal Federal decidiu na sessão de hoje que medidas protetivas da Lei Maria da Penha podem ser aplicadas em casos de violência contra a mulher fora do âmbito doméstico e familiar. Este mês, a norma completou 20 anos.
24: O caso concreto tratava da negativa de aplicação das medidas protetivas pela Justiça de Minas Gerais, sob o argumento de que não havia relação familiar ou afetiva entre a vítima e o agressor.
25: O presidente do STF, ministro Edson Fachin, é o relator do processo. Para ele, a ausência de relação íntima de afeto não afasta a incidência das medidas protetivas quando presentes elementos característicos da violência baseada no gênero.
24: Os demais ministros acompanharam o entendimento do relator por unanimidade.
25: Tomaram posse hoje como presidente e vice-presidente do STJ e do Conselho da Justiça Federal, respectivamente, os ministros Luiz Felipe Salomão e Mauro Campbell Marques.
24: A solenidade contou com a presença de autoridades dos três poderes. Fátima Uchoa.
5: Em discurso, o presidente do STJ, ministro Luiz Felipe Salomão, destacou algumas prioridades para o biênio 2026-2028. Segundo ele, o tribunal se prepara para iniciar um novo tempo dentro do sistema de justiça com a implementação do filtro da relevância da questão federal e todas as mudanças regimentais necessárias para a corte funcionar dentro dessa nova lógica. Segundo Salomão, a qualidade das decisões, a transparência e o acesso dos cidadãos serão preocupações permanentes com o uso da inteligência artificial e das ferramentas tecnológicas a serviço da sociedade.
25: TST decide que em situações excepcionais, trabalhador pode ajuizar a ação na cidade onde mora, mesmo que não seja o local onde trabalhou.
24: A regra geral continua sendo a do local da prestação dos serviços. Simone Moura.
6: O Tribunal Pleno do TST definiu que, em casos excepcionais, o trabalhador pode ajuizar a ação na cidade onde mora, mesmo que não tenha sido contratado ou trabalhado no local. Pela regra geral, prevista no artigo 651 da CLT, o processo deve correr onde o serviço foi prestado. No entanto, o TST flexibilizou essa regra para garantir o acesso à justiça em casos de doença ocupacional, vulnerabilidade ou quando o deslocamento for caro demais. A decisão foi tomada a partir do caso de um jogador de futebol que morava em São Paulo e foi contratado por um clube de Rondônia. Ele ajuizou a ação depois de sofrer uma lesão no início dos treinos. O relator, ministro Lélio Bentes Correa, destacou que as mudanças na Justiça do Trabalho, como o processo judicial eletrônico e o juízo 100% digital, reduziram as barreiras geográficas para o acesso à justiça. Para o TST, no entanto, a flexibilização não pode prejudicar o direito de defesa da empresa. A tese foi fixada pelo rito dos recursos repetitivos e deve orientar decisões em todo o país.
25: Justiça Federal determina a adoção de medidas urgentes para preservar Igreja e Casa da Ordem Terceira do Carmo, no Centro Histórico de Salvador.
24: Decisão atende a pedido do MPF e estabelece prazos para vistoria, plano emergencial e execução de obras de contenção. Sabrine Menezes.
7: De acordo com a ação movida pelo Ministério Público Federal, a igreja está interditada desde 2025, com risco de desabamento por conta do apodrecimento de estruturas de madeira e assoalhos. Com a decisão, a Ordem Terceira do Carmo, responsável pelo imóvel, deve remover e catalogar, em até 30 dias, os escombros resultantes de um desabamento acontecido em 2025. Uma vistoria técnica deverá ser conduzida em até 2 meses e um plano emergencial de intervenção deverá ser apresentado ao IFAM em até 3 meses e executado em 6 meses após sua aprovação.
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25: A você, uma boa noite.
24: E até amanhã.
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10: Eu sou Paula Groba.
11: E eu sou Humberto Pinheiro.
10: E estes são os destaques de hoje do Jornal do Senado, que começa agora.
9: uso de aeronaves em transporte de equipes médicas e órgãos para transplante pode ser ampliado.
12: Senado analisa a criação de um fundo de amparo a crianças órfãs.
9: Especialistas avaliam avanços do sistema de escola em tempo integral, com mais matrículas e menos evasão.
12: Boa noite.
9: Boa noite.
12: O programa Escola em Tempo Integral tem ampliado o acesso dos estudantes à jornada estendida e também contribuído para reduzir o abandono escolar. A conclusão é de debatedores que apresentaram dados que mostram um aumento de 13 pontos percentuais nas matrículas em tempo integral e uma redução de 20% no abandono escolar. O tema foi discutido hoje em uma audiência pública no Senado.
9: A região Nordeste lidera o número de matrículas em tempo integral no país e estudantes pretos e pardos são a maioria entre os beneficiados. A Comissão de Educação agora avalia os resultados e os desafios do programa. A repórter Raíssa Abreu tem os detalhes.
13: A iniciativa de avaliar o Escola em Tempo Integral foi da senadora Damares Alves, do Republicanos do Distrito Federal. Um dos convidados, o presidente do Conselho Nacional de Educação, César Calegari, disse que a proposta curricular está entre os principais critérios de qualidade da modalidade sugeridos pelo órgão.
14: A educação integral não é apenas um contraturno em que se repete de alguma maneira o que se faz no turno anterior. Exige uma nova concepção curricular e os projetos políticos pedagógicos das escolas devem refletir uma concepção curricular integral.
13: Damares Alves voltou a frisar que pretende finalizar as audiências e a coleta dos dados antes da votação da Lei de Diretrizes Orçamentárias.
15: Eu não tenho política pública fortalecida sem dinheiro. E o lugar de discutir o orçamento é nessa comissão.
13: Também participaram do debate a gerente do Instituto Sonho Grande, Josiara Muniz,

0: é de Yasmin Rodrigues.
1: A anafilaxia pode provocar uma queda rápida das condições de saúde e ameaçar a vida do paciente. E a adrenalina é o principal recurso para conter a reação. Mas o custo da importação da adrenalina autoinjetável pode dificultar que pacientes mantenham o produto disponível para uma situação de emergência. A gravidade da anafilaxia e a importância da adrenalina em uma emergência foram discutidas em audiência pública na Câmara dos Deputados. A médica Fátima Rodrigues, da Associação Brasileira de Alergia e Imunologia, explica a rapidez com que uma reação pode evoluir e o risco para o paciente.
2: É uma reação alérgica grave. É de evolução rápida e ameaça a vida. Essa evolução pode demorar de 15 a 30 minutos para um choque anafilático e a taxa de letalidade pode chegar a 17%, principalmente se a gente não tiver o recurso da adrenalina autoinjetável.
1: O projeto prevê a retirada do imposto de importação da adrenalina autoinjetável destinada ao tratamento da anafilaxia quando a compra for feita por pessoa física para o uso próprio. A autora do projeto, senadora doutora Eudócia, do PSDB de Alagoas, acredita ainda que a proposta pode incentivar a nacionalização da produção da adrenalina autoinjetável, reduzindo a dependência de importações no futuro. O texto segue para a análise das comissões do Senado.
3: A Comissão de Constituição e Justiça iniciou a análise do projeto de lei que cria um fundo de amparo às crianças órfãs.
0: O objetivo da medida é garantir suporte financeiro e assistencial a crianças e adolescentes que perderam pais ou cuidadores primários. Repórter Bruno Lourenço.
4: O texto prevê a criação de um auxílio financeiro direcionado aos guardiões legais de baixa renda, além do repasse de verbas para fortalecimento de instituições e programas de acolhimento familiar. O relatório lido pelo senador Hamilton Mourão, do Republicanos do Rio Grande do Sul, acolheu sugestões da sociedade civil apresentadas em audiências públicas. Mourão explicou a opção pelo financiamento do programa por meio da destinação de parcela da arrecadação de loterias federais.
5: A opção de financiar o FACOR com parcela da arrecadação de loteria revela-se adequada sob a ótica de política pública, utilizando receita não tributária de caráter voluntário para o apostador e já tradicionalmente destinada a finalidades sociais. A redução do percentual destinado o agente operador da loteria atende ao princípio da responsabilidade fiscal na medida em que realoca recursos dentro do próprio sistema lotérico sem ampliar gastos ou comprometer a viabilidade operacional da loteria.
4: 5% dos recursos arrecadados pelo fundo serão destinados a estudos e pesquisas sobre a orfandade no Brasil. O benefício, condicionado à baixa renda familiar e vinculado ao guardião legal do órfão, permite o acúmulo com outros auxílios, como BPC e Bolsa Família.
3: Uma aeronave parada em um aeroporto pode representar mais do que um voo que não aconteceu. Pode significar tempo perdido para uma equipe médica ou até para um órgão que precisa chegar a um paciente.
0: É para dar mais agilidade a esse tipo de transporte que o Senado pode analisar uma nova proposta. O projeto prevê o ressarcimento de pessoas e empresas particulares que disponibilizarem aeronaves para essas operações. Repórter Alexandre Campos.
6: Pelo texto, as empresas e pessoas sem certificado de operador aéreo que disponibilizarem suas aeronaves particulares para o transporte de equipe de saúde ou de órgãos, tecidos e partes do corpo humano para fins de tratamento ou transplante no âmbito do Sistema Único de Saúde serão ressarcidas pelos custos operacionais do voo. Além disso, estarão isentas do pagamento de tarifas aeroportuárias e de navegação aérea. Autor do projeto, o senador astronauta Marcos Pontes, do PL de São Paulo, lembrou que atualmente a rede de transporte conta com apoio das companhias aéreas comerciais e dos aviões da Força Aérea Brasileira.
7: Mas aí você tem o órgão doado. Tem alguns deles que tem limite muito curto para se tirar de um corpo e colocar no outro. E perde-se muitos órgãos dessa forma, porque não tem como transportar. A Força Aérea tenta, mas ela não tem recurso para fazer esse transporte no Brasil todo, o tempo todo. Aí você tem os aviões parados. Por que não utilizar esses aviões dos empresários que estão no avião parado no hangar, para que eles possam transportar esses órgãos e salvar uma vida?
6: O projeto ainda permite que, por meio de convênio com a União, Estados, Municípios e Organizações Sem Fins Lucrativos, o Sistema Nacional de Transplantes coordene o cadastro das pessoas e empresas que queiram disponibilizar seus aviões de modo a acioná-las quando necessário e compensá-las após a prestação do serviço de transporte.
3: A semana de vivência legislativa do programa Jovem Senador começou com a posse dos 27 estudantes da rede pública, que assumiram o mandato como jovens senadores.

0: Os participantes também elegeram a mesa diretora e as meninas foram protagonistas. Pela primeira vez, todos os cargos da mesa serão ocupados por jovens senadoras. Repórter Lana Dias.
1: Os estudantes vencedores do concurso de redação agora passarão a semana no Senado, experimentando o trabalho parlamentar na prática. Na sessão de posse, o senador Paulo Paim, do PT do Rio Grande do Sul, presidente do Conselho do Projeto Jovem Senador, destacou a importância do tema da redação deste ano, Democracia nas Redes Sociais, como construir um debate saudável.
2: Discutir democracia nas redes sociais é discutir o próprio futuro da nossa gente, do nosso povo, do nosso país. E vocês jovens, estão no centro desse debate.
1: A jovem senadora Yolanda Paiva Favacho Ribeiro, representante do Pará, foi eleita presidente da mesa diretora, 100% ocupada por meninas. Ela focou seu discurso no combate à desigualdade no país.
3: Estar aqui hoje, representando os nossos estados, é um motivo de grande orgulho, mas também nos traz a consciência de que muitos jovens brasileiros não encontram a estrutura nem o suporte necessário para alcançar espaços como jovem senador.
1: Cerca de 240 mil estudantes e mais de 5 mil escolas participaram do concurso de redação.
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5: Termina nesta quinta-feira, dia 20 de agosto, o prazo para eleitores solicitarem a transferência temporária da sessão eleitoral. A medida permite votar em uma cidade diferente daquela onde o eleitor tem domicílio eleitoral.
0: O serviço está disponível no cartório eleitoral mais próximo ou pelo autoatendimento no site do Tribunal Regional Eleitoral do seu estado. Com edição de Paula Groba e trabalhos técnicos de João Lira, o Jornal do Senado fica por aqui. Acompanhe agora as notícias da Câmara dos Deputados. Boa noite.
5: Boa noite e até amanhã.
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7: Câmara aprova proteção de servidor que denunciar violência contra criança.
8: Proposta amplia as exigências para permanência e naturalização no Brasil.
7: Avança projeto que cria dia do plantio de árvores a ser celebrado em maio.
8: Deputados obrigam a escola a mudar sinal sonoro para não incomodar autistas.
7: Boa noite. A Câmara aprovou a obrigatoriedade de escolas alterarem qualquer sinal sonoro para não incomodar alunos com autismo. A repórter Paula Bittar acompanhou a votação e explica como isso pode ser feito.
9: A Comissão de Constituição e Justiça da Câmara aprovou uma proposta que obriga escolas públicas e privadas a substituírem os sinais sonoros para não gerar incômodos sensoriais aos alunos com transtorno do espectro autista, TEA. A medida será aplicada sempre que solicitada pelos pais ou responsáveis. O texto aprovado inclui a obrigatoriedade da substituição dos sinais sonoros na Lei Berenice Piana, que trata dos direitos das pessoas com TEA. Relator na comissão, o deputado Alex Manente, do Cidadania de São Paulo, destacou que a proposta busca garantir respeito às necessidades específicas das pessoas.
10: A aprovação desse projeto é uma vitória muito importante para toda a comunidade atípica. Ela faz com que o respeito a essas pessoas esteja presente naquilo que é mais sagrado, que é na educação, onde a partir de agora não será mais um sinal sonoro que prejudica a qualidade de vida e a sensação de todas as pessoas com transtorno do espectro autista.
9: O projeto que obriga as escolas a substituírem os sinais sonoros para não gerar incômodos sensoriais aos alunos autistas já pode seguir para análise do Senado, a menos que haja recurso para votação pelo plenário da Câmara. Da Rádio Câmara, de Brasília, Paula Bittar.
6: Educação.
8: Ricardo Maia, do MDB, apoia a criação da Universidade Federal do Nordeste da Bahia para ampliar o acesso ao ensino superior no sertão do estado. Autor do projeto que autoriza a implantação da instituição, o deputado pede urgência na análise da matéria.
7: Ricardo Maia argumenta que outras regiões da Bahia já contam com universidades federais, enquanto estudantes do Nordeste do estado ainda precisam realizar longos deslocamentos para cursar o ensino superior público. Ele considera que a nova universidade vai contribuir para o desenvolvimento local.
6: Saúde.
8: Stefano Aguiar, do PSD de Minas Gerais, propõe que os usuários do SUS tenham acesso em tempo real a informações sobre a regulação de consultas, exames, cirurgias e outros procedimentos. A plataforma deve informar a posição do paciente na fila e o tempo médio estimado para atendimento.
7: A proposta também prevê a divulgação de dados consolidados por região para facilitar o acompanhamento da demanda e da oferta de serviços. Segundo Stefano Aguiar, a medida amplia a transparência, fortalece o controle social e contribui para identificar desigualdades no acesso aos serviços do SUS.
4: Meio ambiente.
8: Comissão aprova a criação do Dia Nacional do Plantio de Árvores. Saiba mais sobre o assunto na reportagem de Júlia Lopes.
11: O plantio de árvores é uma das estratégias mais eficazes e acessíveis para a recuperação ambiental e o enfrentamento da crise climática. As árvores ajudam a preservar nascentes, aumentam a fertilidade do solo, servem de habitat para diversas espécies e melhoram a qualidade do ar. Nesse contexto, a Comissão de Meio Ambiente da Câmara dos Deputados aprovou um projeto de lei que institui o Dia Nacional do Plantio de Árvores, a ser celebrado em 23 de maio. Segundo o autor da proposta, deputado Pedro Uquizai, do PT de Santa Catarina, a data pretende incentivar a criação de uma cultura de valorização das florestas e de mobilização ambiental, com foco na recuperação de áreas degradadas e na restauração ecológica. Para o relator da proposta, deputado Newton Tato, do PT de São Paulo, o projeto também fortalece os compromissos internacionais assumidos pelo Brasil na área de sustentabilidade e ajuda a conscientizar a população.
12: O Brasil também já tem o compromisso de restaurar 12 milhões de hectares, um acordo internacional, pelo próprio Código Florestal. Nós teríamos também que restaurar e recuperar 32 milhões de hectares. E por isso que aprovar um dia do plantio da árvore para conscientizar a população brasileira e fazer esse debate nas escolas, nas igrejas, enfim, em todo quanto é canto.
11: A escolha do dia 23 de maio homenageia o fotógrafo Sebastião Salgado, que morreu nessa data em 2024. Ele e sua esposa, Lélia Vanick, lideraram uma das maiores iniciativas de reflorestamento do país, com um plantio de mais de 2 milhões e meio de árvores ao longo de 25 anos no Vale do Rio Doce, interior de Minas Gerais. A proposta que cria o Dia Nacional do Plantio de Árvores aguarda análise da Comissão de Constituição e Justiça da Câmara. Da Rádio Câmara de Brasília, Júlia Lopes.
4: Homenagem.
7: Jefferson Rodrigues, do PSDB de Goiás, apresentou o projeto que cria o Dia Nacional do Fazendeiro, em 21 de setembro, instituindo também uma semana dedicada à valorização do produtor rural. A proposta prevê ações de capacitação, inovação e incentivo à produção sustentável no campo.
8: Jefferson Rodrigues argumenta que a proposta se justifica pela importância da agropecuária na produção de alimentos, na geração de empregos e nas exportações brasileiras. O projeto do deputado também conta com iniciativas de apoio à permanência dos jovens no meio rural.
7: Sóstenes Cavalcante, do PL do Rio de Janeiro, presta homenagem à memória do pastor Eliseu de Matos, da Assembleia de Deus no bairro Pantanal, em Duque de Caxias.
8: Sóstenes Cavalcante relata que aos 90 anos, o religioso morreu após enfrentar problemas pulmonares e que será lembrado pelo trabalho de décadas dedicado à evangelização na região.
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4: Relações Exteriores.
7: A Avança na Câmara a proposta que amplia as exigências para permanência e naturalização no Brasil. A repórter Maria Neves explica o objetivo da matéria.
17: A Comissão de Relações Exteriores da Câmara dos Deputados aprovou o projeto que torna mais rígidas as regras para concessão de visto de permanência e naturalização de estrangeiros no Brasil. Uma das novidades do texto é a exigência de que o interessado em viver no país comprove condição financeira suficiente para o sustento próprio e o da família. Segundo o relator, deputado General Girão, do PL do Rio Grande do Norte, em 2024, o governo federal destinou cerca de R$1,5 bilhão de reais do Bolsa Família a estrangeiros residentes no país. Na opinião do parlamentar, a comprovação de que o estrangeiro tem condições de se manter é necessária para aliar os direitos dos imigrantes com a proteção dos brasileiros.
18: Não é justo que esses estrangeiros sejam tratados aqui no Brasil com recursos públicos do nosso Tesouro Nacional. Não há dados oficiais de todos os custos efetivos com o processo de imigração no país, especialmente em relação à educação, saúde, moradia, segurança. No entanto, há um gasto já identificado que diz respeito ao acesso a programas assistenciais, tipo Bolsa Família, BPC e outros programas assistenciais, até mesmo auxílio emergencial.
17: Outra exigência inserida pelo projeto na Lei de Migração, que é de 2017, é a comprovação de bom procedimento social. De acordo com o General Girão, essa regra se mostra razoável porque a naturalização depende de avaliação do governo quanto à conveniência e oportunidade, principalmente em temas como esse, que envolve interesse nacional e segurança. A proposta também determina que, mesmo se atender a todos os requisitos legais, o estrangeiro não tem direito automático ao visto de permanência ou à naturalização. Cada caso deverá ser analisado pelo Ministério da Justiça e Segurança Pública, que passa a ser o responsável pelos processos migratórios. O projeto do deputado Luiz Felipe de Orleans e Bragança, do PL de São Paulo, que torna as regras para obtenção de visto e naturalização de estrangeiros no Brasil mais rígidas, ainda será analisado pela Comissão de Constituição e Justiça. Da Rádio Câmara de Brasília, Maria Neves.
4: Trabalho.
8: Reginaldo Lopes, do PT de Minas Gerais, defende a apreciação pelo Senado do fim da escala de trabalho 6x1. O deputado argumenta que a mudança pode ampliar o tempo para a convivência familiar, o cuidado com os filhos, a qualificação profissional e outras atividades.
7: Reginaldo Lopes também relaciona a redução da jornada à saúde mental dos trabalhadores e pede apoio dos presidentes da Câmara e do Senado para que a proposta avance. Para o deputado, o fim da escala 6x1 é uma mudança importante nas relações de trabalho no país.
8: Dr. Fernando Máximo, do PL de Rondônia, cobra a votação da proposta que trata de direitos de servidores dos antigos territórios de Rondônia, Roraima e Amapá. Ele sustenta que muitos desses trabalhadores atuaram em condições precárias na construção desses estados e envelheceram sem o direito reconhecido.
7: Dr. Fernando Máximo lembra que a proposta de emenda à Constituição foi aprovada pelo Senado em 2023 e que o relatório pela admissibilidade está pronto desde junho. Ele garante que não vai desistir da matéria.
8: Helena Lima, do PSD de Roraima, apresentou o projeto que atualiza a regulamentação da profissão de biólogo. A proposta amplia as áreas de atuação desses profissionais e inclui atividades nas áreas de saúde, meio ambiente, biodiversidade, biotecnologia, diagnóstico laboratorial e educação.
7: Helena Lima afirma que a legislação atual de 1979 precisa ser atualizada diante dos avanços científicos e tecnológicos. O texto também amplia as atribuições dos conselhos de biologia e garante aos licenciados o ensino de ciências e biologia nos diferentes níveis de educação.
4: Transportes.
8: Cobalcini, do MDB de Santa Catarina, relata a reunião sobre o futuro de um trecho da antiga ferrovia São Paulo-Rio Grande. Com o encerramento da concessão previsto para fevereiro de 2027, o deputado defende uma alternativa para os 372 quilômetros entre União da Vitória, no Paraná, e Marcelino Ramos, no Rio Grande do Sul.
7: A proposta de Cobalcini é transformar o trecho em uma via verde voltada ao cicloturismo, às caminhadas ecológicas e ao lazer. Segundo o congressista, a iniciativa pode converter a antiga infraestrutura em um ativo público para a sociedade.
4: Eleições.
8: Com a chegada da campanha eleitoral, Átila Lira, do PP do Piauí, critica algumas legendas por ataques a adversários políticos. Para o parlamentar, informações falsas estariam sendo disseminadas com recursos públicos, com o objetivo de influenciar a opinião pública.
7: Átila Lira chama a atenção da população para a disseminação de fake news durante o período eleitoral. Na avaliação do deputado, a população vai perceber a diferença entre embate republicano e ataques indevidos.
4: Justiça.
8: Marcel Van Hatten, do Novo, do Rio Grande do Sul, critica decisões recentes do Supremo Tribunal Federal e pede que o Senado analise pedidos de impeachment de ministros da Corte. Ele também questiona um pedido de busca e apreensão envolvendo a fonte e o advogado de um jornalista do Maranhão.
7: Marcel Van Hatten afirma que os episódios representam ameaças à liberdade de imprensa, ao Estado de Direito e às prerrogativas do Congresso. Para ele, a próxima eleição para o Senado será fundamental para enfrentar o que considera abusos de autoridade e arbitrariedades cometidos pelo STF.
8: Nas palavras de Gustavo Geyer, do PL de Goiás, o país enfrenta dificuldades econômicas, com o aumento do endividamento das famílias e do custo de vida. O deputado também menciona denúncias de corrupção envolvendo integrantes do governo.
7: Na opinião de Gustavo Geyer, a formação de uma maioria de oposição no Senado é importante para os rumos do país. Ele acredita que essa alteração pode promover mudanças no governo e conter o que ele considera decisões abusivas do Supremo Tribunal Federal. 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
4: Segurança Pública.
8: Os deputados aprovaram proteção para o servidor ou militar que denunciar maus tratos contra a criança. A repórter Paula Bittar acompanhou a votação.
9: A Comissão de Constituição e Justiça da Câmara aprovou uma proposta que assegura acesso a programas de proteção de testemunhas aos militares e servidores públicos que denunciarem casos de violência, agressão e maus tratos contra crianças e adolescentes. O texto também permite a transferência do servidor ou militar com ou sem mudança de sede por medida de segurança. O benefício vale para trabalhadores da União, dos estados, dos municípios e do Distrito Federal. A relatora da proposta na comissão, deputada Cris Tonietto, do PL do Rio de Janeiro, destacou que o projeto busca proteger o agente público para fortalecer a garantia dos direitos de crianças e adolescentes. Ela ressaltou ainda que a Constituição estabelece a proteção integral e a prioridade absoluta dos direitos desse público.
19: Muitas vezes, militares e servidores públicos tomam conhecimento de casos de violência, agressão, maus tratos contra crianças e adolescentes, mas de alguma forma podem sofrer algum tipo de ameaça, represália, quando decidem denunciar. E quem tem coragem de proteger uma criança não pode ficar desprotegido pelo Estado, né? Por isso, o projeto ele assegura a esses denunciantes o acesso aos programas de proteção de testemunhas quando estiverem em situação de risco. Nosso trabalho nesse CJ foi justamente de garantir a segurança jurídica para que essa importante medida pudesse avançar. Até porque proteger quem denuncia é também proteger a criança que muitas vezes não consegue pedir socorro sozinha.
9: A proposta que assegura acesso a programas de proteção de testemunhas aos militares e servidores públicos que denunciarem casos de violência, agressão e maus tratos contra crianças e adolescentes já pode seguir para análise do Senado, a menos que haja recurso para votação antes pelo plenário da Câmara. Da Rádio Câmara, de Brasília, Paula Bittar.
7: Priscila Costa, do PL, critica a situação da segurança pública no Ceará após o assassinato de um policial de 27 anos, morto ao sair do serviço. A congressista afirma que o caso demonstra a vulnerabilidade dos agentes diante do avanço da violência.
8: Priscila Costa contesta a avaliação do governo estadual de que o Ceará vive um bom momento na segurança pública. A parlamentar cobra mudanças na política do setor para ampliar a proteção dos policiais e da população em geral.
7: Sargento Faur, do PL, celebra a entrega de fuzis fabricados em Israel para as polícias civil e militar do Paraná. O congressista informa que parte dos equipamentos foi adquirida com recursos de emendas destinadas por ele.
8: De acordo com o sargento Faur, o armamento será utilizado no enfrentamento às organizações criminosas. O parlamentar também reivindica a construção de um presídio estadual de segurança máxima nos moldes das unidades federais.
7: Na avaliação de capitão Alden, do PL da Bahia, o projeto que criminaliza a misoginia tem conceitos abertos e subjetivos. Segundo o parlamentar, a medida permite interpretações que atingiriam pessoas por manifestações de opinião ou de fé.
8: Para evitar censura prévia, capitão Alden defende que a legislação estabeleça de forma clara quais condutas podem configurar crime. Para o deputado, é preciso garantir o direito à manifestação de diferentes posições no debate político.
7: Milton Vieira, do Republicanos de São Paulo, propõe ampliar a proteção da Lei Maria da Penha para mulheres vítimas de violência de gênero, mesmo quando não há vínculo entre a vítima e o agressor. A medida valeria para casos ocorridos em locais públicos ou privados, inclusive no ambiente digital.
8: O projeto também permite medidas protetivas de urgência mesmo quando o agressor ainda não foi identificado, desde que existam indícios de risco para a vítima. Segundo Milton Vieira, a mudança reforça a proteção às mulheres sem alterar as regras que definem os crimes.
7: Nicolete, do PL de Roraima, apresentou o projeto que transforma em crime o exercício ilegal da profissão de corretor de imóveis. O deputado propõe a detenção de 6 meses a 2 anos e multa para quem atuar sem preencher as condições legais.
8: Segundo Nicolete, a medida busca combater a atuação de falsos corretores, especialmente em plataformas digitais, e reduzir o risco de golpes. Além de reforçar a fiscalização, o parlamentar acredita que a medida valoriza os profissionais devidamente habilitados.
7: Termina agora o Jornal Câmara dos Deputados, produzido pela Rádio Câmara, com trabalhos técnicos de Wellington Teles, apresentação de Márcio Aquilissardi e Tércia Guimarães. Boa noite para você.
8: Uma ótima noite. A Voz do Brasil volta amanhã.
6: 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Boa noite.

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0: Legal! Muito boa noite para vocês que estão curtindo a programação Long Songs by Carlinhos Lima e TNT Productions. Por aqui, vamos ficar até a meia-noite levando o melhor da música romântica internacional aqui nos 87,5 da Estúdio AFM, a rádio da cidade. Manda seu toque, manda seu recado através do nosso WhatsApp, que é 983304251. Repetindo, 983304251. Love Songs by Carlinhos Lima e TNT Productions.
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0: Bom, vamos começando o Love Songs hoje com Average Red Band, I Love You For All. Love Songs by Carlinhos Lima.

Live Science. Live Science. 9-8-3-3-0-4-2-5-1. Esse é o WhatsApp para mandar sua mensagem de texto ou de voz. Tremendo som de Johnny.

0: Você está nos 87,5 da Estúdio A FM, a rádio da cidade. Programação Love Songs, que acontece de segunda a sexta-feira, sempre a partir das 22 horas. Tá aí o tremendo som de Peebles, Love Make Team. Manda seu toque, manda seu recado através do nosso WhatsApp, que é 98330-4251.
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0: E continuando com o som de The Rumor Barry, I Believe in Can.
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1: Love Songs by Carlinhos Lima e TNT Productions. Vamos aí com o primeiro som de Dido. Where Red Me.

Love Songs, vai Carlinhos Sima e TNT Productions. Tá aí, pra fechar esse primeiro bloco com o som de Dido. Vamos lá pra um rápido intervalo comercial.

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Love Songs by Carlinhos Zema e TNT Productions. Já voltamos aqui na programação mais romântica do FM. Tremendo som de Tyrone Day.

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1: Você está nos 87,5 da Rádio Estúdio FM, a rádio da cidade. Por aqui, Carlinhos Simão faz companhia para você até a meia-noite. Vamos aí com o trem no som de Haskell Flats.

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1: Love Songs, by Carlinhos Lima e TNT Productions. Vamos aí com o tremendo som de Kung Fu, Love Stream.

0: Love Songs by Kalizima AT&T Productions. Aí para você o bonito som de Morris Albert, Feelings.
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0: Você está nos 87,5 da Estúdio FM, a rádio da cidade. Tremendo som de Trace Chapman, Face Car.

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12: Já voltamos. Programação Love Songs, que acontece de segunda a sexta-feira, sempre a partir das 22. Tremendo som de Stephanie Mills.

Love Songs by Calil Sema e TNT Productions. Tá aí pra você o som gostoso de Stephanie Mills. Manda seu toque, manda seu recado através do nosso WhatsApp, que é 983304251. 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
2: Love Songs by Carlinhos Lima e TNT Productions e Aretha Franklin.

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1: Manda seu toque, manda seu recado através do nosso WhatsApp, que é 983304251. Tremendo som de Ginobian. Blessing the Skies.

0: Love Songs by Carlinhos Zima e TNT Productions. Tá aí pra você o som gostoso de Whitney Houston, Heartbreak Hotel.
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0: Love Songs by Carlinhos Zima e TNT Productions. Tá aí pra você o som gostoso de Laura Fabian. Vamos lá pro rápido intervalo comercial. Daqui a pouquinho a gente volta com muito mais romantismo aqui nos 87,5 da Estúdio A FM, a rádio da cidade. Segura aí, já já a gente volta.
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Já estamos de volta aqui na programação Love Songs by Carlinhos Lima e TNT Productions. Love Songs, que acontece de segunda a sexta-feira, sempre a partir das 22 horas. Tremendo som de Islam Brothers. Let me be done easy.

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Você está nos 87,5 da Estúdio AFM, a rádio da cidade. Por aqui, Carlinhos Zila faz companhia para você até a meia-noite. Vamos aí com o som de Mariah Carey, Joy, com Thank God Found You.

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Vamos aí até meia-noite levando o melhor do romantismo aqui nos 87,5. Tremendo som, Night Florist, Loneliness.

aí pra vocês, pra fechar com chave de ouro a programação All the Songs de hoje, com Night Flowers, Lonely Listen Smash.

Legal, está terminando mais uma edição da programação Love Songs by Carlinhos Lima e TNT Productions, aqui nos 87,5 da Estúdio AFM, a rádio da cidade. Prometendo voltar na próxima oportunidade, trazendo muito mais romantismo para você, aqui na Rádio Estúdio A. A todos vocês, um forte abraço, um beijo no coração de vocês. Vem aí, mais um campeão de audiência. Estúdio A by Night. Tchau, tchau, pessoal. Forte abraço.

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8: Bom dia para você que está sintonizado na Estúdio AFM. Eu, Leda Alves, fico com você até às 8.
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0: Leda Alves juntos com você ao som da Estúdio AFM 87.5. Bom dia!
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2: As melhores músicas passam por aqui. Eu, Leda Alves, juntos na manhã mais gostosa do FM.

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2: Aproveite o Manhã Musical para relaxar com as melhores músicas. Eu fico com você até às 8.

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0: A Estúdio AFM 87.5 liga você ao que há de melhor. Excelente manhã para todos por aqui.
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muito bom estar aqui nos 87,5, tocando as melhores para o seu dia. Aumenta o som e vem com a gente. Uma trilha sonora impecável para acompanhar o seu dia começar muito bem. Vou ficando por aqui. Eu, Leda Alves, volto amanhã a partir das 6 horas. Até lá!

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1: 8:01. Previsão do tempo para quinta-feira, 20 de agosto de 2026. Região Centro-Oeste, em Cuiabá, Mato Grosso, previsão de céu claro pela manhã. À tarde tem acúmulo de nuvens. Os termômetros marcam mínima de 22 e máxima de 32 graus. Umidade relativa do ar gira em torno de 80-30%. Catalão, em Goiás, comemora aniversário com céu claro. Temperatura mínima de 16 e máxima de 33 graus. A umidade relativa do ar vai de 70% a 20%. Região Nordeste. Em Salvador, a previsão é de céu claro nesta quinta-feira. Temperatura mínima na capital baiana é de 23 e máxima de 27 graus nas horas mais quentes do dia. A umidade do ar é de 100 a 70%. Barra de Santo Antônio, em Alagoas, canta parabéns com céu encoberto a nublado. Temperatura mínima é de 21 e a máxima de 29 graus. A umidade relativa do ar é de 90-45%. Região Norte, em Boa Vista, Roraima, dia com céu predominantemente encoberto. Temperatura mínima é de 25 e máxima de 34 graus. A umidade do ar é de 84 a 40%. Muricilândia, no Tocantins, faz aniversário com previsão de céu claro. Temperatura mínima 23 e máxima 37 graus. Umidade do ar varia de 65 a 20%. Região Sudeste. No Rio de Janeiro, capital, céu nublado a encoberto nesta quinta-feira. Os termômetros registram mínima de 17 e máxima de 29 graus. Umidade relativa do ar vai de 100 a 20%. A cidade de São Bernardo do Campo, em São Paulo, tem previsão de céu nublado no aniversário. Dia quente, com temperatura mínima de 15 graus e máxima de 35. Umidade relativa do ar é de 100 a 10%. Região Sul, em Curitiba, Paraná, céu encoberto. Os termômetros registram mínima de 15 e máxima de 27 graus. A umidade relativa do ar fica entre 100 e 30%. Sapucaia do Sul, no Rio Grande do Sul. Sopra velhinhas com céu encoberto e possibilidade de chuvisco nesta quinta-feira. Termômetros registrando mínima de 14 e máxima de 20 graus. A umidade relativa do ar oscila entre 100 e 80%. Você ouviu a previsão do tempo para esta quinta-feira, 20 de agosto de 2026, com informações do IBGE Cidades e do Instituto Nacional de Meteorologia INMET, com redação de Lucília Araújo, da agência Rádio Gov em Brasília, Vladimir Filipim.
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2: O edifício Docas André Rebouças, localizado na Pequena África, zona portuária do Rio de Janeiro, foi palco nesta terça-feira de uma celebração voltada ao Centro de Interpretação da Herança Africana do Cais do Valongo. O evento reuniu autoridades, movimentos sociais e instituições de preservação da memória afro-brasileira. Presente na cerimônia, a ministra da Cultura, Margarete Menezes, destacou que a iniciativa é um marco na valorização da história da população negra e no reconhecimento de uma trajetória moldada por resistência e superação.
3: há algum tempo vem sendo olhado nessa ação de reparação a necessidade dessa memória, uma construção dessa magnitude, e isso com certeza é um ato de reparação a partir do momento que aqui vai trazer um equipamento para o povo brasileiro, uma contribuição imensa que é a contribuição do engenheiro André Rebouças, e o levantar dessa memória, que também terá um centro de memória, centro de pesquisa, afinal mais da metade da população se identifica como negro, como afro-brasileiro, e tudo isso vai só engrandecer e fortalecer essa história.
2: Segundo a ministra, a criação do espaço fortalece a identidade de milhões de brasileiros que se reconhecem como negros ou afro-brasileiros. O local também vai abrigar um centro de memória e de pesquisa, ampliando o acesso ao conhecimento sobre a contribuição da população negra para a formação do país. O encontro desta terça foi promovido pelas organizações da sociedade civil que integram o Comitê Gestor do Sítio Arqueológico Cais do Valongo. Redescoberto em 2011, durante as obras de revitalização da região portuária, o Cais do Valongo recebeu em 2017 o título de Patrimônio Mundial da Humanidade pela Unesco. O reconhecimento internacional destaca a importância histórica do local, por onde passaram mais de 1 milhão de africanos escravizados entre os séculos XVIII e XIX. Além do Cais do Valongo, a área conhecida como Pequena África reúne outros marcos da cultura e da resistência negra no Rio de Janeiro, como a Pedra do Sal e o Cemitério dos Pretos Novos, sítio arqueológico descoberto em 1996. A iniciativa reforça a preservação da memória afro-brasileira e ajuda a manter viva uma parte fundamental da história do país. Da Rádio Nacional, no Rio de Janeiro, Tatiana Alves.
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0: Por trás de qualquer pessoa que representa liderança e resistência, existe o lado que a história desconhece. O afeto de quem era dentro do próprio lar. Há 3 anos, a violência voltou à família Pacífico, tirando a vida de mãe Bernadette. O quilombo Pitanga dos Palmares perdeu uma liderança. Mas, além de todas essas referências de força e legado, o filho dela, Jurandir Pacífico, destaca a perda da mãe.
1: Minha mãe não só era só minha mãe, era tudo pra mim, pra família, principalmente do ponto de vista emocional e afetivo. Sua ausência significa a perda de uma mãe, de uma avó, de uma amiga. É uma referência de união, de proteção, de orientação, mesmo após a sua morte, que dói no peito de todos nós até hoje. Seu carinho, seus ensinamentos, sua história e seu legado permanecem vivos na memória dos familiares e das novas gerações.
0: Enquanto algumas pessoas vivem o luto em silêncio, a realidade da família Pacífico é o oposto. Para quem vive com a saudade de Maria Bernadette Pacífico, se calar não é uma opção. Jurandir não substituiu a dor, mas somou a ela a indignação e a vontade de fazer justiça pela mãe e pelo irmão.
1: Após a morte de minha mãe, a família passou a enfrentar um período marcado pelo luto, pela busca por justiça e pela necessidade de reconstruir a vida sem suas principais referências. Flávio Gabriel Pacífico dos Santos, conhecido como Bill do Quilombo, que foi assassinado brutalmente no dia 19 de setembro de 2017 por buscar políticas públicas para as comunidades quilombolas da Bahia. E eu nunca pensei que ia passar por isso. No dia 17 de agosto de 2023, minha mãe também foi brutalmente assassinada. Alguns já foram condenados, mas a realidade da família após a morte é sintetizada por 3 dimensões. Luto, busca por justiça e reconstrução da família.
0: Em 17 de agosto de 2023, homens armados invadiram a casa de mãe Bernadette no quilombo Pitanga dos Palmares, em Simões Filho, região metropolitana de Salvador. Renderam os netos da Yalorixá e a executaram com mais de 20 tiros. Aos 72 anos, silenciaram a voz de mãe Bernadette porque ela incomodava o tráfico e o interesse pelo território quilombola. A Yalorixá também era coordenadora nacional da CONAC, a Coordenação Nacional de Articulação das Comunidades Negras Rurais Quilombolas. A articuladora política e coordenadora do coletivo de mulheres da entidade, Selma Deldina, era próxima à mãe Bernadette, com quem frequentemente convivia.
2: Eu me emociono muito para falar, porque é uma falta que não é preenchida. Eu tô indo para lá agora, pra missa de 3 anos. Toda vez que eu desço no aeroporto de Salvador, eu tenho a sensação que eu chegar em Pitanga de Palmares, eu vou encontrar com ela com a mão na cintura, na varanda da casa dela, esperando a gente. Sempre com comida, sempre com um abraço, com um sorriso, porque apesar de toda a tristeza e a mazelas do que a sociedade fez ela passar, ela tinha muita esperança e muito desejo de vida. Na verdade, desejava a morte. Ela queria estar viva.
0: Em abril deste ano, a justiça baiana deu o primeiro passo. 2 dos executores de mãe Bernadette foram condenados pelo júri popular. Outros 3 acusados seguem aguardando julgamento. Para o quilombo Pitanga dos Palmares e ativistas de direitos humanos, ainda há muito o que se fazer. Nesses 3 anos de morte de uma liderança mulher e negra, o dia a dia da família se divide, conforme disse Jurandir Pacífico, entre luto, a busca por justiça e a tentativa de se reconstruir. Da Rádio Nacional em Brasília, Sayonara Moreno.
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4: A SaferNet Brasil, organização que defende direitos humanos na internet, anunciou nesta sexta-feira que protocolou na Agência Nacional de Proteção de Dados um levantamento inédito que aponta 1.093 endereços ativos no Telegram com indícios de violência sexual contra crianças e adolescentes. Outros 22 endereços apresentam indícios de incitação à automutilação e suicídio. Ao todo, o monitoramento aponta 1.985 endereços ativos e públicos no Telegram com possíveis violações de direitos humanos. Os dados fazem parte de um monitoramento realizado pela SaferNet Brasil com base em denúncias anônimas registradas no site da organização. Entre 2017 e 2026, cerca de 15 mil endereços únicos do Telegram foram denunciados ao canal da SaferNet Brasil. Desse total, cerca de 55% já não existem ou foram removidos e outros 32% eram convites revogados. Os 13% restantes, que correspondem aos 1.985 endereços ativos, foram consultados por ferramenta de interface de aplicação do próprio Telegram. A pesquisa mostra crescimento acentuado a partir de 2022 e pico histórico de denúncias em julho de 2026. A relação completa dos endereços foi entregue às autoridades para fins de investigação. Tiago Tavares, presidente da SaferNet Brasil, aponta a expectativa de fiscalização por parte da Agência Nacional de Proteção de Dados, a partir de legislações como o Estatuto Digital da Criança e do Adolescente, o Marco Civil da Internet e a Lei Geral de Proteção de Dados.
5: Para que a agência possa, de posse desses dados, se debruçar e conduzir um processo robusto aí, de fiscalização dessas práticas ilegais que tanto têm causado prejuízos à sociedade brasileira em todos os seus segmentos. São crianças e adolescentes vítimas de crimes bárbaros, em que imagens que circulam, em crimes que são praticados dentro da plataforma, pessoas adultas, pessoas idosas que são vítimas de fraudes e extremismo violento que também encontram na plataforma.
4: O fundador da SaferNet Brasil avalia que a plataforma Telegram falha na moderação de conteúdos e está sob investigação em outras partes do mundo.
5: É uma plataforma que tem deficiências históricas, uma precariedade muito grande na moderação de conteúdo, na detecção de abusos. Isso não é só no Brasil. O estudo também prova, com dados oficiais, compilados a partir da base de dados do GSE europeu, que é o marco regulatório vigente hoje da Europa, desde 2023, que o Telegram também não cumpre integralmente a legislação europeia. E ele está sob investigação no Reino Unido e na Austrália. Então é uma empresa que, de fato, tem sido objeto de preocupação no mundo inteiro.
4: A Agência Nacional de Proteção de Dados informou, por meio de sua assessoria de imprensa, que prepara uma resposta ao levantamento entregue pela SaferNet. A reportagem não conseguiu contato com o Telegram, que não possui escritório físico ou sede corporativa própria no Brasil, embora tenha 100 milhões de usuários no país. Com produção de Salete Sobreira, da Rádio Nacional em Brasília, Daniela Longuinho.
3: 8 horas e 16 minutos. 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
6: Os ministros do Tribunal Superior Eleitoral se reuniram na noite dessa terça-feira para discutir o uso da inteligência artificial na propaganda eleitoral. Foi uma reunião a portas fechadas e, segundo o TSE, foi produtiva para ouvir as opiniões, as impressões e o que os ministros entendem como desafios para o uso de inteligência artificial nesse período. Ficou decidido que esse assunto será levado a plenário. As questões concretas serão oportunamente julgadas, é o que diz a nota do tribunal, sem definição ainda de uma data para julgamentos. O assunto foi parar lá no TSE depois que o PL usou um vídeo criado por inteligência artificial do ex-presidente Jair Bolsonaro, que está em prisão domiciliar durante a convenção do partido há algumas semanas. Detalhe que em março o próprio tribunal definiu algumas regras. Resumindo, só pode usar inteligência artificial se ficar bem claro ali que se trata desse conteúdo, desde que o eleitor saiba logo. Outra coisa, 72 horas antes das eleições não pode publicar, nem republicar ou fazer o impulsionamento pago de conteúdo alterado por IA, mesmo que identificado. Nem 72 horas antes e nem 24 horas depois. E foi invertido o ônus da prova, ou seja, quem produzir o conteúdo falso é que vai ter de provar que não houve fraude. Da Rádio Nacional em Brasília, Priscila Mazenotti.
7: Operação em Mato Grosso e Rondônia combate esquema de mineração ilegal de ouro que teria movimentado ao menos 20 milhões de reais. São cumpridos nesta terça-feira 10 mandados de busca e apreensão e um de prisão preventiva. A investigação foi realizada pela Receita Federal, Polícia Federal e Ministério Público Federal. Só um dos núcleos financeiros movimentou mais de 20 milhões de reais entre 2022 e 2025. Além disso, os investigadores encontraram mais de 3 milhões e meio de reais repassados por instituições de pagamento e empresas de serviços digitais para esconder a origem do dinheiro. De acordo com a investigação, o ouro era comprado de garimpeiros ilegais e passava por vários níveis da cadeia econômica até chegar a empresas ou entidades formalizadas. Nesse caminho, cooperativas seriam utilizadas para disfarçar o crime. O esquema de mineração ilegal contava com uma estrutura complexa, com escavadeiras hidráulicas, caminhões prancha, combustível, peças, oficinas e transporte de equipamentos. Fiscais encontraram na terra indígena Sararé, na cidade de Pontes e Lacerda, no Mato Grosso, uma escavadeira hidráulica pertencente a uma das empresas investigadas. O equipamento era usado no garimpo ilegal. Ele foi apreendido e destruído no local e uma multa de 3 milhões de reais aplicada. Da Rádio Nacional em Brasília, Ilha Gabriel Brum.
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8: Previsão do tempo para quinta-feira, 20 de agosto de 2026. Região Centro-Oeste. Em Cuiabá, Mato Grosso, previsão de céu claro pela manhã. À tarde tem acúmulo de nuvens. Os termômetros marcam mínima de 22 e máxima de 32 graus. Umidade relativa do ar gira em torno de 80 a 30%. Catalão, em Goiás, comemora aniversário com céu claro. Temperatura mínima de 16 e máxima de 33 graus. A umidade relativa do ar vai de 70 a 20%. Você ouviu a previsão do tempo para esta quinta-feira, 20 de agosto de 2026. Com informações do IBGE Cidades e do Instituto Nacional de Meteorologia INMET. Com redação de Lucília Araújo, da agência Rádio Gov em Brasília, Vladimir Filipim.
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9: O Ministério da Fazenda suspendeu nesta terça-feira 14 sites de apostas online, as chamadas bets, por descumprirem as normas previstas para operação no Brasil. Os sites são PixBet, GanheiBet, Bet da Sorte 01, Sport VIP, Energia Bet, MMA, Bet VIP, Pap Games, Mega Aposta, Kbet, Multibet, RicoBet e BRXBet. As medidas foram determinadas pela Secretaria de Prêmios de Apostas e impedem as bets de receberem novas jogadas de apostadores. A maioria das irregularidades é relacionada à ausência de informações obrigatórias para fiscalização pelo governo. Apesar da suspensão, os sites devem continuar acessíveis para que os usuários retirem os valores disponíveis nas contas. O Ministério da Fazenda ainda determina o cancelamento de apostas em andamento e a devolução imediata dos valores apostados. Os sites deverão informar a suspensão nas próprias páginas. O descumprimento da decisão pode resultar em multa diária de R$ 200 mil. As empresas podem regularizar as pendências e apresentar os documentos exigidos pela legislação, mas a retomada das operações dependerá da comprovação do cumprimento das exigências estabelecidas pelo Ministério da Fazenda. Procuradas pela Agência Brasil, as empresas citadas não se pronunciaram. O espaço segue aberto para manifestação. Com informações da Agência Brasil, da Rádio Nacional em Brasília, Gésio Passos.
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10: A Petrobras anunciou nesta segunda-feira a descoberta de petróleo no Poço Morfo, localizado na margem equatorial, em águas profundas na costa do Amapá. A estatal ainda deverá concluir a perfuração e realizar estudos para estimar o volume encontrado e avaliar a viabilidade de uma eventual exploração comercial. O Poço Morfo está localizado a cerca de 175 quilômetros da costa do Amapá e a aproximadamente 500 quilômetros da foz do Amazonas. Segundo a presidente da Petrobras, Magda Chambriard, ainda não é possível estimar o volume de petróleo encontrado ou o potencial de produção da área. A previsão é de que a perfuração seja concluída em um prazo de 15 a 20 dias. De acordo com Magda Chambriard, desde agosto do ano passado, quando teve início a atual campanha exploratória na região, a Petrobras já investiu US$ 3 bilhões. A presidente da estatal informou que as operações de exploração têm custo de cerca de US$ 1 milhão por dia. Chambriard destacou ainda que a descoberta reforça as expectativas da Petrobras sobre o potencial exploratório da margem equatorial. Segundo ela, a companhia pretende dar continuidade às atividades no local. Magda Chambriard informou que a Petrobras tem outros poços previstos no programa exploratório da região. A estatal também protocolou no IBAMA pedidos de licenciamento para novas perfurações na margem equatorial. Com informações da Agência Brasil, da Rádio Agência Nacional em Brasília, Rafael Guimarães.
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7: A mesma intolerância que o Brasil tem com a inflação alta deve ter também com a irresponsabilidade fiscal, inclusive como forma para reduzir os juros no país, afirmou nesta segunda-feira o ministro da Fazenda, Dario Durigan, num evento do Banco Santander.
11: O que nós temos feito é tentar incutir na discussão pública brasileira que a mesma intolerância que nós temos para a inflação alta a gente tem que ter com irresponsabilidade fiscal.
7: O ministro destacou medidas que reforçam o arcabouço fiscal, instrumento criado para impedir que despesa cresça acima da receita. Um dos focos é o crescimento do gasto obrigatório. Durigan mencionou uma alteração legislativa para incluir duas travas sobre as despesas vinculadas, que podem reduzir em R$ 10 bilhões em 2027. O ministro da Fazenda reconheceu o problema do endividamento, que afeta tanto a União quanto empresas e famílias. O esforço do lado fiscal é a ferramenta do governo para ajudar na redução dos juros.
11: Nós temos que fazer esforço, em especial do lado do governo, ainda que a gente considere uma série de medidas que explicam ou justificam o juros alto, o que está mais no controle do Estado como um todo é a condição fiscal.
7: Ainda no evento, o ministro afirmou que o Brasil não deve se dobrar a outros países e que se vê como uma liderança global. Defendeu que o país siga aumentando o comércio com o mundo. Da Rádio Nacional em Brasília, Gabriel Brum.
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12: Eleitores do município de Paulino Neves, no Maranhão, participam neste ano de mais uma edição do projeto Eleição Simulada. A iniciativa do Tribunal Regional Eleitoral do Maranhão acontecerá no próximo domingo, 23 de agosto. O projeto pioneiro do TRE maranhense, criado em 2004, é uma oportunidade para simular situações do pleito eleitoral num ambiente semelhante ao dia da votação, só que com candidaturas fictícias. O foco da eleição simulada é a apresentação de requisitos de segurança do processo eletrônico de votação, transparência, treinamento de mesárias e mesários, entre outros testes que servem de parâmetros estratégicos para a justiça eleitoral como um todo. Nessa eleição simulada, que acontece no próximo domingo, os 15.098 eleitores de Paulino Neves poderão participar entre 8 da manhã e meio-dia e votar em 6 candidatos fictícios para os cargos de

0: Durante a simulação, 96 pessoas atuarão como mesários nas 24 sessões eleitorais distribuídas na cidade, 10 no centro e 14 nos povoados. Entre os principais itens que serão avaliados estão a atuação de mesárias e mesários e a medição do tempo de habilitação e do voto em si, até a conclusão de escolha dos 6 cargos em disputa. Antes da simulação, o TRE do Maranhão realiza, na próxima sexta-feira, uma audiência pública para esclarecer dúvidas sobre o projeto. No sábado, véspera da eleição simulada, acontecerá o treinamento dos mesários e a distribuição das urnas e malotes nos locais de votação. No site do Tribunal Regional Eleitoral do Maranhão, já é possível consultar os locais de votação em Paulino Neves. Da Rádio Nacional em São Luís, Madison Euler.
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2: Previsão do tempo para quinta-feira, 20 de agosto de 2026. Região Nordeste. Em Salvador, a previsão é de céu claro nesta quinta-feira. Temperatura mínima na capital baiana é de 23 e máxima de 27 graus nas horas mais quentes do dia. A umidade do ar é de 100 a 70%. Barra de Santo Antônio, em Alagoas, canta parabéns com céu encoberto a nublado. Temperatura mínima é de 21 e a máxima de 29 graus. A umidade relativa do ar é de 90-45%. Você ouviu a previsão do tempo para esta quinta-feira, 20 de agosto de 2026, com informações do IBGE Cidades e do Instituto Nacional de Meteorologia INMET, com redação de Lucília Araújo, da agência Rádio Gov em Brasília, Vladimir Filipim.
1: Oito horas e 30 minutos. 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
3: Instituições de ciência, tecnologia e inovação têm até o próximo domingo para se inscreverem na nova etapa do Reinventa.br, coordenado pelo Ministério do Desenvolvimento, Indústria, Comércio e Serviços, em parceria com o Instituto Euvaldo Lodi, do Rio Grande do Sul, o programa conecta a demanda da indústria por soluções inovadoras à capacidade técnica de instituições de pesquisa. Com foco em indústrias de médio e grande porte, a iniciativa promove a troca de conhecimento e o desenvolvimento de soluções tecnológicas aplicáveis à realidade das empresas, fortalecendo a inovação e a competitividade industrial. Por meio do programa, as empresas selecionadas contam com consultorias especializadas voltadas a temas estratégicos de inovação, como pesquisa, captação de recursos, propriedade intelectual e transferência de tecnologia, reduzindo riscos e acelerando a aplicação de soluções tecnológicas. As inscrições são gratuitas e podem ser feitas pela página do Instituto Euvaldo Lodi, que é responsável pela seleção técnica das empresas, pela gestão dos projetos e pela articulação com as instituições de ciência, tecnologia e inovação parceiras. O endereço é ielrs.org.br. Da Rádio Nacional, no Rio de Janeiro, Solimar Luz.
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0: É nesta sexta-feira o resultado final dos recursos de quem teve rejeitado o pedido de atendimento especializado no ENAD 2026 para cursos de bacharelado e tecnologia. A consulta é feita apenas no site enad.inep.gov.br. O estudante deve fazer o login com a conta gov.br. Esse tipo de atendimento é destinado para quem precisa de recursos especiais para realizar a prova, como pessoas com deficiência, gestantes, lactantes, diabéticos e idosos. O Exame Nacional de Desempenho dos Estudantes avalia o rendimento dos alunos no fim dos cursos de graduação. Os dados são usados para avaliar a qualidade dos cursos oferecidos no país. Este ano, as provas do ENAD vão ser aplicadas no dia 29 de novembro em todos os estados e no Distrito Federal. Os locais de prova vão ser divulgados a partir de 9 de novembro. Da Rádio Nacional em Brasília, Gabriel Brum.
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2: O uso da inteligência artificial já é uma realidade em salas de aula brasileiras. Pensando em compreender melhor este cenário, a Federação das Indústrias do Estado do Rio de Janeiro vai promover a nova edição do Encontro de Educadores do Século XXI, entre os dias 14 e 15 de agosto, na Casa Firjan, Zona Sul do Rio de Janeiro. Em sua quarta edição, o evento deve reunir cerca de 800 pessoas e pretende discutir sobre as boas práticas em torno do uso da IA nas salas de aula e proporcionar a troca de experiências entre educadores. Além disso, o encontro irá debater sobre os desafios desse uso, como a proteção de dados dos alunos, a garantia de que o acesso à tecnologia não seja mais uma fonte de desigualdade entre escolas, combate às fake news e a preservação do pensamento crítico acerca das respostas fornecidas pelas ferramentas, que envolvem entender quem programou a IA e os possíveis desvios cometidos pela máquina. O coordenador de conteúdo e inovação profissionais da Casa Firjan, André Ozawa, explica que desenvolver o pensamento acerca do uso consciente da IA é o principal desafio dos educadores.
3: Nosso desafio como educadores não é simplesmente ensinar a usar uma ferramenta de inteligência artificial, é ensinar a pensar criticamente diante dela. Precisamos formar estudantes capazes de perguntar de onde veio essa informação, ela é confiável, que perspectiva está por trás dessa resposta, o que está faltando aqui e, principalmente, o que eu penso sobre isso. Nesse contexto, a formação dos educadores ela é fundamental, porque para ajudar os estudantes a desenvolver autonomia, criatividade e pensamento crítico, nós também precisamos estar dispostos a aprender.
2: Apesar do uso ter ganho popularidade entre os brasileiros, dados da pesquisa TIC Educação 2024 informam que apenas 33% dos estudantes foram orientados sobre os erros da IA, enquanto que 37% dos entrevistados afirmaram utilizar as ferramentas frequentemente. Ainda assim, quando aplicada à educação, as ferramentas trazem resultados positivos, segundo o relatório IA 2027, a nova era das superescolas, realizado pela plataforma Teach. O estudo identificou que o engajamento dos alunos em sala de aula cresceu 86% e as notas médias subiram de 77 para 81 em um ano. Para conferir toda a programação, basta acessar ao site do encontro. Sob supervisão de Ana Lúcia Caldas, da Rádio Nacional do Rio de Janeiro, João Barbosa.
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4: Atenção pais, mães e responsáveis. Acontece neste sábado em todo o país o dia D da campanha de multivacinação. É hora de atualizar a caderneta de crianças e adolescentes. Ainda mais agora que a Organização Pan-Americana da Saúde alertou neste mês que o continente americano registra o maior número de casos de sarampo em mais de 20 anos. O dia D de multivacinação é uma oportunidade para que menores de 15 anos possam atualizar a vacinação contra doenças graves, como meningites, tuberculose e cânceres associados ao HPV. São 20 diferentes imunizantes. Essa é a primeira vez que a campanha conta com a Pneumo20, incorporada no mês de junho ao calendário nacional, e que protege contra pneumonias e meningites e é indicada para menores de 5 anos. Ao todo, foram distribuídas mais de 180 milhões de doses. As vacinas contra a influenza, sarampo, tríplice viral e poliomielite foram as mais procuradas até agora. No dia D, no sábado, também poderão ser aplicadas BCG, hepatite, penta, rotavírus, influenza, Covid-19, febre amarela, HPV e dengue. Em 2024, o Brasil voltou a receber a certificação que não há mais circulação interna do sarampo no país. Para evitar a circulação de casos importados, a vacinação contra a doença será para a faixa ampliada de até 59 anos em Guarulhos, São Bernardo do Campo e na capital paulista. Em todo o país, a campanha de vacinação acontece nas unidades básicas de saúde e outros pontos até o dia 1º de setembro. Da Rádio Nacional em São Luís, Gabriel Correa.
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5: Previsão do tempo para quinta-feira, 20 de agosto de 2026. Região Norte, em Boa Vista, Roraima, dia com céu predominantemente encoberto. Temperatura mínima é de 25 e máxima de 34 graus. A umidade do ar é de 84 a 40%. Muricilândia, no Tocantins, faz aniversário com previsão de céu claro. Temperatura mínima 23 e máxima 37 graus. Umidade do ar varia de 65 a 20%. Você ouviu a previsão do tempo para esta quinta-feira, 20 de agosto de 2026, com informações do IBGE Cidades e do Instituto Nacional de Meteorologia INMET, com redação de Lucília Araújo, da agência Rádio Gov em Brasília, Vladimir Filipim.
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0: A programação do simpósio está montada em vários eixos de discussão, como desigualdades e educação, trabalho, inovação e tecnologias, políticas públicas e participação, territórios, sustentabilidade e segurança pública e saúde, cultura e memória. As atividades, incluindo sessões de grupos de trabalho e rodas de diálogo, serão principalmente no campus de São Lázaro, na Faculdade de Filosofia e Ciências Humanas da UFBA. Na sexta-feira, será a entrega do prêmio Rede Jubra de Teses, seguido pela conferência de encerramento com a professora Lúcia Rabelo de Castro, do Instituto de Psicologia da Universidade Federal do Rio de Janeiro. Além dos trabalhos acadêmicos, a programação inclui o coro infanto-juvenil Neo Giba, lançamento de livros e exibição de filmes. A abertura do 10º Simpósio Internacional sobre a Juventude Brasileira acontece nesta quarta-feira, à 13h30, no auditório da Faculdade de Direito da UFBA, no bairro da Graça. Da Rádio Nacional em São Luís, Gabriel Correa.
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2: Acontece logo mais, às 3h45 da tarde, no centro de lançamento de Alcântara, no Maranhão, que opera sob o comando da Força Aérea Brasileira, a primeira tentativa de lançamento do foguete suborbital CBIT. Segundo o planejamento da empresa do setor espacial sul-coreana InnoSpace, responsável pelo desenvolvimento deste foguete, a janela de tentativas para o lançamento, caso haja algum imprevisto, se estende até o dia 28 de agosto. Hoje acontece a primeira empreitada da Companhia de Tecnologia Aeroespacial no Brasil desde a explosão do foguete Rambit Nano, registrada em dezembro de 2025, nesta mesma base. O modelo CBIT possui um motor de aproximadamente 3 toneladas e poderá chegar a uma altitude de até 100 quilômetros. Ele possui multipropósitos e foi desenvolvido para validar tecnologias de voo antes da utilização em lançadores orbitais. A aeronave irá coletar dados sobre desempenho do foguete, além de testar sistemas de propulsão, navegação e telemetria. A missão permite definir o modelo de operação para a comercialização dos serviços oferecidos pela InnoSpace. A empresa também planeja lançar, em novembro, o foguete Rambit Nano, um lançador orbital de pequeno porte projetado para colocar em órbita satélites de até cerca de 90 quilos. Esse modelo é semelhante ao envolvido no acidente do ano passado. A definição da data específica para a missão do Rambit Nano dependerá da conclusão das etapas técnicas, operacionais e regulatórias, além das condições meteorológicas e dos requisitos de segurança de voo. O governo federal brasileiro mantém parceria com a empresa sul-coreana para uso comercial do Centro Espacial de Alcântara, no Maranhão. O acordo envolve voos suborbitais e de testes para lançamento de pequenos satélites, estruturando o Brasil no mercado espacial internacional. Da Rádio Nacional em São Luís,
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3: A Polícia Federal deflagrou nesta quarta-feira a Operação Pacto Simulado para cumprir 4 mandados de busca e apreensão em endereços na cidade do Rio de Janeiro de suspeitos de participar de fraudes em processos de imigração de estrangeiros no Brasil. Os envolvidos seriam despachantes e recrutadores que vêm auxiliando angolanos e chineses em pedidos de autorização de residência para migrantes. A investigação apontou o uso de documentos falsos, principalmente declarações de união estável, nos processos migratórios. Segundo a PF, parte dos suspeitos atua ao menos desde o ano de 2019, protocolando expedientes com indícios de fraude nos setores de migração da instituição. Ainda de acordo com a PF, os investigados poderão responder pelos crimes de falsidade ideológica e associação criminosa. Da Rádio Nacional no Rio de Janeiro, Cristiane
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4: Outro Outro caso de morte súbita aconteceu em uma academia de Fortaleza. Dessa vez, a vítima foi uma adolescente de 17 anos.

0: anos, que morreu no último dia 12 após passar mal em uma academia localizada no bairro João 23. Desde julho de 2025, a capital cearense soma seis ocorrências similares. O professor Welton Godinho, integrante do Conselho Regional de Educação Física, o CREF 5, fala sobre as causas da morte súbita.
1: Entre pessoas mais jovens, como foi o último caso, normalmente há uma doença genética ou congênita que ainda não tinha sido identificada, até porque alguns sinais se manifestam no esforço, tipo algumas cardiomiopatias, anomalias da artéria coronariana. Em adultos mais velhos, a doença das artérias do coração torna-se uma causa mais frequente. Também podem contribuir para isso, né? Algumas inflamações no coração, uso de estimulantes, anabolizantes e outras substâncias. É importante esclarecer, né, que não dá para atribuir uma causa ao caso dessa jovem sem o resultado da investigação médica. Nem todos os episódios podem ser previstos, mas o risco pode ser reduzido com avaliação adequada, com atenção aos sintomas e com uma estrutura de atendimento rápido caso ocorram emergências.
0: O professor Welton Godinho destaca a importância da avaliação física antes de exercícios físicos.
1: Ela identifica condições prévias de saúde, alguns fatores de risco, possíveis sintomas que possam ser investigados. Essa avaliação começa com uma boa conversa, um histórico de doenças, medicamentos utilizados, casos de morte súbita na família, presença de sintomas como dor no peito, palpitação, tontura, desmaio ou falta de ar que é desproporcional àquele esforço que a pessoa está fazendo, que às vezes é manifestado num simples caminhar, né? E a pessoa já está identificando. Isso não significa, né, que as pessoas precisem realizar uma bateria de exames.
0: O conselheiro do CREF 5 acrescenta que, mesmo com todos os acidentes fatais registrados, ele reforça que o exercício físico protege a saúde, reduz o risco cardiovascular, entre outros benefícios. Da Rádio Universitária FM, Fortaleza, Márcia Vieira, para a Rádio Nacional de Brasília.
2: 8h47. 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Previsão do tempo para quinta-feira, 20 de agosto de 2026. Região Sudeste. No Rio de Janeiro, capital, céu nublado a encoberto nesta quinta-feira. Os termômetros registram mínima de 17 e máxima de 29 graus. Umidade relativa do ar vai de 100 a 20%. A cidade de São Bernardo do Campo, em São Paulo, tem previsão de céu nublado no aniversário. Dia quente, com temperatura mínima de 15 graus e máxima de 35. Umidade relativa do ar é de 100 a 10%. Você ouviu a previsão do tempo para esta quinta-feira, 20 de agosto de 2026, com informações do IBGE Cidades e do Instituto Nacional de Meteorologia INMET, com redação de Lucília Araújo, da agência Rádio Gov em Brasília, Vladimir Filipim.
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4: Os Estados Unidos suspenderam temporariamente a aplicação de novas taxas sobre produtos importados do Canadá. A decisão adiou por 3 dias o início das cobranças, que começariam nesta terça-feira. O governo norte-americano havia decidido aplicar taxas extras de 50% sobre bebidas alcoólicas, derivados de leite e veículos, porque o Canadá estaria discriminando os produtos norte-americanos e criando regras que prejudicavam o comércio em comparação com outros países. Entretanto, segundo os assessores da Casa Branca, o Canadá se comprometeu a remover as regras que os norte-americanos consideraram injustas. O início da cobrança ainda pode ocorrer a partir da madrugada do dia 22 de agosto. As tarifas norte-americanas de 50% contra o Canadá foram anunciadas há um mês. A aplicação somaria quase 20 bilhões de dólares. A justificativa dos Estados Unidos era proteger indústrias sensíveis à segurança nacional. Ainda de acordo com a Casa Branca, os 3 dias a mais anunciados agora servem para que os dois países tentem chegar a um acordo final. De acordo com o Departamento de Comércio, os Estados Unidos registraram déficit comercial de mais de 7 bilhões de dólares com o Canadá no mês de junho. Entretanto, no acumulado do ano, o déficit caiu 33% em relação ao período anterior. Da Rádio Nacional em São Luís, Gabriel Correa.
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5: Após reunião com o enviado especial dos Estados Unidos, Jared Kushner, genro do presidente Donald Trump, o primeiro-ministro de Israel, Benjamin Netanyahu, disse que os dois países decidiram criar grupos de trabalho para supostamente discutir a desmilitarização do Hamas e também investimentos na infraestrutura da Faixa de Gaza, devastada por tropas israelenses nos últimos anos. Também participaram do encontro representantes do Conselho da Paz, liderado pelos Estados Unidos. O comunicado oficial não cita a presença de autoridades palestinas nas discussões. O discurso em busca de solução para Gaza contrasta com as intenções públicas do ministro da Segurança Nacional de Israel, Ben-Gvir. No último domingo, ele defendeu não apenas a continuidade dos ataques à Faixa de Gaza, mas que os militares assassinassem de 30 a 40 palestinos por noite. Desde outubro de 2023, os ataques israelenses já mataram 73 mil palestinos, quase 30% deles mulheres e crianças. O impasse persistente em torno da liberação do Estreito de Hormuz voltou a impactar o preço do petróleo no mercado mundial nesta terça-feira. Ontem venceu sem solução o prazo de 60 dias para que Estados Unidos e Irã chegassem a um acordo. Diante da perspectiva de continuidade do conflito, o preço do barril de petróleo do tipo Brent voltou a subir, ficando acima dos 90 dólares. E na Indonésia, o número de mortos por causa do terremoto de sexta-feira subiu para 70. As equipes de resgate seguem com as buscas nas áreas mais afetadas. Até o momento, aproximadamente 8 mil kits com comida foram distribuídos aos desabrigados. Com informações da agência Reuters, da TV Brasil em Brasília, Antônio Trindade.
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4: O presidente da Coreia do Sul afirmou nesta terça-feira que o país tem capacidade de se proteger militarmente por conta própria de ameaças externas. As declarações foram feitas logo após o presidente dos Estados Unidos anunciar que vai reduzir a colaboração militar com a Coreia do Sul e de elogiar o ditador da Coreia do Norte. A Coreia do Sul é atualmente a quinta maior potência militar do mundo. O presidente sul-coreano Lee Jae-myung disse que mantém uma aliança sólida com os Estados Unidos, pediu o fim de disputas políticas e defendeu acelerar projetos militares como o desenvolvimento de submarinos com propulsão nuclear. A fala acontece um dia após Donald Trump afirmar que o país asiático tem sido protegido pelos Estados Unidos há muitos anos e que durante seu primeiro mandato ele negociou para que a Coreia do Sul pagasse cerca de 3 bilhões de dólares por ano pela proteção. Hoje são cerca de 39 mil soldados norte-americanos na Coreia do Sul, país que, segundo Trump, tem resistido em oferecer ajuda para as operações dos Estados Unidos no combate ao Irã. Nessa segunda-feira, Trump foi questionado também sobre o ditador da Coreia do Norte, Kim Jong-un, sobre quem respondeu tratar com grande respeito e com entendimento mútuo. No último domingo, Trump havia escrito em uma rede social que mandou reduzir os exercícios militares realizados em conjunto com a Coreia do Sul. A justificativa seriam os altos custos e que os exercícios enviariam um sinal inadequado e hostil à Coreia do Norte, país que, segundo Trump, tem se mostrado inofensivo e respeitoso. Da Rádio Nacional em São Luís, Gabriel Correa.
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6: Hospital Público de Mato Grosso implanta tecnologia inédita no Brasil com aparelho coração-pulmão. Um hospital da rede estadual de saúde de Mato Grosso, que atende pelo SUS, é o primeiro no Brasil a contar com dois equipamentos de circulação extracorpórea com tecnologia inédita. Em todo o país, existem 5 máquinas do tipo. E as primeiras a entrarem em operação são as de Mato Grosso. Diferente de outras tecnologias, essa conta com sensores de monitoramento em tempo real, além de realizar exames sanguíneos simultaneamente ao procedimento cirúrgico, trazendo mais segurança ao paciente, como explica o coordenador do Centro Cirúrgico do Hospital Central de Alta Complexidade de Mato Grosso, Yuri Tamassauskas.
7: Esse equipamento de SEC é atualmente a mais moderna tecnologia para circulação extracorpórea no mundo. Ele tem vários sensores de segurança, monitoram o fluxo, monitoram diversos outros parâmetros durante a cirurgia e essa máquina tem inclusive análise laboratorial e gasométrica em tempo real.
6: A gasometria é um exame que mede os níveis de oxigênio, gás carbônico e a acidez do sangue ao longo das cirurgias. Segundo o cirurgião, onde não há aparelhos com essa tecnologia instalada no Hospital Central, é necessário que um profissional retire amostras do sangue constantemente para mandar para análise.
7: Outras máquinas precisam de um apoio para coleta de laboratorial. E essa máquina faz de forma automática a gasometria durante a perfusão, durante a passagem do sangue pela máquina.
6: A tecnologia dos aparelhos instalados no Hospital Central é considerada a mais moderna do mundo, segundo a Sociedade Brasileira de Cirurgia Cardiovascular e pela Sociedade Brasileira de Circulação Extracorpórea. O hospital é uma unidade pública estadual administrada pelo Einstein Hospital Israelita e todos os pacientes são atendidos 100% pelo Sistema Único de Saúde. Israel Prates, da Rádio 9 FM em Cuiabá, para a Rádio Nacional em Brasília.
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2: Previsão do tempo para quinta-feira, 20 de agosto de 2026. Região Sul, em Curitiba, Paraná, céu encoberto. Os termômetros registram mínima de 15 e máxima de 27 graus. A umidade relativa do ar fica entre 100 e 30%. Sapucaia do Sul, no Rio Grande do Sul. Sopra velhinhas, com céu encoberto e possibilidade de chuvisco nesta quinta-feira. Termômetros registrando mínima de 14 e máxima de 20 graus. A umidade relativa do ar oscila entre 100 e 80%. Você ouviu a previsão do tempo para esta quinta-feira, 20 de agosto de 2026, com informações do IBGE Cidades e do Instituto Nacional de Meteorologia INMET, com redação de Lucília Araújo, da Agência Rádio Gov em Brasília, Vladimir Felipe.

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1: Previsão do tempo para quinta-feira, 20 de agosto de 2026. Região Centro-Oeste, em Cuiabá, Mato Grosso, previsão de céu claro pela manhã. À tarde tem acúmulo de nuvens. Os termômetros marcam mínima de 22 e máxima de 32 graus. Umidade relativa do ar gira em torno de 80 a 30%. Catalão, em Goiás, comemora aniversário com céu claro. Temperatura mínima de 16 e máxima de 33 graus. A umidade relativa do ar vai de 70% a 20%. Região Nordeste. Em Salvador, a previsão é de céu claro nesta quinta-feira. Temperatura mínima na capital baiana é de 23 e máxima de 27 graus nas horas mais quentes do dia. A umidade do ar é de 100 a 70%. Barra de Santo Antônio, em Alagoas, canta parabéns com céu encoberto a nublado. Temperatura mínima é de 21 e a máxima de 29 graus. A umidade relativa do ar é de 90 45%. Região Norte, em Boa Vista, Roraima, dia com céu predominantemente encoberto. Temperatura mínima é de 25 e máxima de 34 graus. A umidade do ar é de 84 a 40%. Muricilândia, no Tocantins, faz aniversário com previsão de céu claro. Temperatura mínima 23 e máxima 37 graus. Umidade do ar varia de 65 a 20%. Região Sudeste. No Rio de Janeiro, capital, céu nublado a encoberto nesta quinta-feira. Os termômetros registram mínima de 17 e máxima de 29 graus. Umidade relativa do ar vai de 100 a 20%. A cidade de São Bernardo do Campo, em São Paulo, tem previsão de céu nublado no aniversário. Dia quente, com temperatura mínima de 15 graus e máxima de 35. Umidade relativa do ar é de 100 a 10%. Região Sul, em Curitiba, Paraná, céu encoberto. Os termômetros registram mínima de 15 e máxima de 27 graus. A umidade relativa do ar fica entre 100 e 30%. Sapucaia do Sul, no Rio Grande do Sul, sopra velhinhas com céu encoberto e possibilidade de chuvisco nesta quinta-feira. Termômetros registrando mínima de 14 e máxima de 20 graus. A umidade relativa do ar oscila entre 100 e 80%. Você ouviu a previsão do tempo para esta quinta-feira, 20 de agosto de 2026, com informações do IBGE Cidades e do Instituto Nacional de Meteorologia INMET, com redação de Lucília Araújo, da agência Rádio Gov em Brasília, Vladimir Filipe.
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2: A Meta, dona do WhatsApp, Facebook e Instagram, está sendo julgada, acusada por um grupo de estados norte-americanos de viciar usuários jovens, alimentar a ansiedade, depressão e até o suicídio, além de enganar sobre a segurança das plataformas. O julgamento acontece na Califórnia e está previsto para durar 6 semanas. Um ex-diretor de engenharia presta depoimento nesta terça e quarta-feira no julgamento que pode mudar o Instagram e o Facebook. De acordo com a agência Reuters, Arturo Bejar disse que a empresa ignorou pesquisas sobre danos que as plataformas poderiam causar a crianças e adolescentes. Ele trabalhou na empresa de 2009 a 2015, depois como consultor independente entre 2019 e 2021, e é a primeira testemunha nesse julgamento liderado por quatro estados norte-americanos que acusam a Meta de projetar as plataformas para viciar jovens, enganar o público e coletar dados ilegalmente. Califórnia, Colorado, Kentucky e Nova Jersey querem que a Meta reformule o Facebook e o Instagram, eliminando curtidas, rolagem infinita, definindo limites de tempo e restringindo crianças menores de 13 anos. Ao todo, 29 estados, governados tanto por democratas quanto por republicanos, alegam que a Meta violou a lei federal ao coletar e usar indevidamente dados pessoais das crianças. Segundo a própria Meta, as penalidades poderiam chegar a $1.4 trilhão. Isso é perto do valor de mercado da empresa. Já os procuradores disseram que o valor poderia ser próximo de $200 bilhões, cerca de 3 anos de lucro líquido. Nos Estados Unidos, a Meta e outras empresas, incluindo o Snapchat, a ByteDance, que controla o TikTok, e a Alphabet, que controla o Google e o YouTube, enfrentam processos de que seus produtos prejudicariam jovens usuários. No posicionamento mais recente divulgado na semana passada, a Meta declarou que as alegações são infundadas e as exigências financeiras são desproporcionais, que os procuradores gerais não teriam apresentado nenhuma prova de que alguém tenha sido enganado e que tentam penalizar a empresa por desafios comuns a todo o setor.
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3: O edifício Docas André Rebouças, localizado na Pequena África, zona portuária do Rio de Janeiro, foi palco nesta terça-feira de uma celebração voltada ao Centro de Interpretação da Herança Africana do Cais do Valongo. O evento reuniu autoridades, movimentos sociais e instituições de preservação da memória afro-brasileira. Presente na cerimônia, a ministra da Cultura, Margarete Menezes, destacou que a iniciativa é um marco na valorização da história da população negra e no reconhecimento de uma trajetória moldada por resistência e superação.
4: Há algum tempo vem sendo olhado nessa ação de reparação a necessidade dessa memória, uma construção dessa magnitude, e isso com certeza é um ato de reparação a partir do momento que aqui vai trazer um equipamento para o povo brasileiro, uma contribuição imensa que é a contribuição do engenheiro André Rebouças e o levantar dessa memória. Aqui também terá um centro de memória, centro de pesquisa, afinal mais da metade da população se identifica como negro, como afro-brasileiro, e tudo isso vai só engrandecer e fortalecer essa história.
3: Segundo a ministra, a criação do espaço fortalece a identidade de milhões de brasileiros que se reconhecem como negros ou afro-brasileiros. O local também vai abrigar um centro de memória e de pesquisa, ampliando o acesso ao conhecimento sobre a contribuição da população negra para a formação do país. O encontro desta terça foi promovido pelas organizações da sociedade civil que integram o Comitê Gestor do Sítio Arqueológico Cais do Valongo. Redescoberto em 2011, durante as obras de revitalização da região portuária, o Cais do Valongo recebeu em 2017 o título de Patrimônio Mundial da Humanidade pela Unesco. O reconhecimento internacional destaca a importância histórica do local, por onde passaram mais de 1 milhão de africanos escravizados entre os séculos XVIII e XIX. Além do Cais do Valongo, a área conhecida como Pequena África reúne outros marcos da cultura e da resistência negra no Rio de Janeiro, como a Pedra do Sal e o Cemitério dos Pretos Novos, sítio arqueológico descoberto em 1996. A iniciativa reforça a preservação da memória afro-brasileira e ajuda a manter viva uma parte fundamental da história
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0: Por trás de qualquer pessoa que representa liderança e resistência, existe o lado que a história desconhece. O afeto de quem era dentro do próprio lar. Há 3 anos, a violência voltou à família Pacífico, tirando a vida de mãe Bernadette. O quilombo Pitanga dos Palmares perdeu uma liderança. Mas, além de todas essas referências de força e legado, o filho dela, Jurandir Pacífico, destaca a perda da mãe.
1: Minha mãe não só era só minha mãe, era tudo pra mim, pra família, principalmente do ponto de vista emocional e afetivo. Sua ausência significa a perda de uma mãe, de uma avó, de uma amiga. É uma referência de união, de proteção, de orientação, mesmo após a sua morte, que dói no peito de todos nós até hoje. Seu carinho, seus ensinamentos, sua história e seu legado permanecem vivos na memória dos familiares e das novas gerações.
0: Enquanto algumas pessoas vivem o luto em silêncio, a realidade da família Pacífico é o oposto. Para quem vive com a saudade de Maria Bernadette Pacífico, se calar não é uma opção. Jurandir não substituiu a dor, mas somou a ela a indignação e a vontade de fazer justiça pela mãe e pelo irmão.
1: Após a morte de minha mãe, a família passou a enfrentar um período marcado pelo luto, pela busca por justiça e pela necessidade de reconstruir a vida sem suas principais referências. Flávio Gabriel Pacífico dos Santos, conhecido como Bill do Quilombo, que foi assassinado brutalmente no dia 19 de setembro de 2017 por buscar políticas públicas para as comunidades quilombolas da Bahia. E eu nunca pensei que ia passar por isso. No dia 17 de agosto de 2023, minha mãe também foi brutalmente assassinada. Alguns já foram condenados, mas a realidade da família após a morte foi sintetizada por 3 dimensões. Luto, busca por justiça e reconstrução da família.
0: Em 17 de agosto de 2023, homens armados invadiram a casa de mãe Bernadette no quilombo Pitanga dos Palmares, em Simões Filho, região metropolitana de Salvador. Renderam os netos da Yalorixá e a executaram com mais de 20 tiros. Aos 72 anos, silenciaram a voz de mãe Bernadette, porque ela incomodava o tráfico e o interesse pelo território quilombola. A Yalorixá também era coordenadora nacional da CONAC, a Coordenação Nacional de Articulação das Comunidades Negras Rurais Quilombolas. A articuladora política e coordenadora do coletivo de mulheres da entidade, Selma Deldina, era próxima à mãe Bernadette, com quem frequentemente convivia.
2: Eu me emociono muito para falar, porque é uma falta que não é preenchida. Eu tô indo para lá agora, pra missa de 3 anos. Toda vez que eu desço no aeroporto de Salvador, eu tenho a sensação que eu chegar em Pitanga de Palmares, eu vou encontrar com ela com a mão na cintura, na varanda da casa dela, esperando a gente. Sempre com comida, sempre com um abraço, com um sorriso, porque apesar de toda a tristeza e a mazelas do que a sociedade fez ela passar, ela tinha muita esperança e muito desejo de vida. Na verdade, desejava a morte. Ela queria estar viva.
0: Em abril deste ano, a justiça baiana deu o primeiro passo. 2 dos executores de mãe Bernadette foram condenados pelo júri popular. Outros 3 acusados seguem aguardando julgamento. Para o quilombo Pitanga dos Palmares e ativistas de direitos humanos, ainda há muito o que se fazer. Nesses 3 anos de morte de uma liderança mulher e negra, o dia a dia da família se divide, conforme disse Jurandir Pacífico, entre luto, a busca por justiça e a tentativa de se reconstruir. Da Rádio Nacional em Brasília, Sayonara Moreno.
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4: A SaferNet Brasil, organização que defende direitos humanos na internet, anunciou nesta sexta-feira que protocolou na Agência Nacional de Proteção de Dados um levantamento inédito que aponta 1.093 endereços ativos no Telegram com indícios de violência sexual contra crianças e adolescentes. Outros 22 endereços apresentam indícios de incitação à automutilação e suicídio. Ao todo, o monitoramento aponta 1.985 endereços ativos e públicos no Telegram com possíveis violações de direitos humanos. Os dados fazem parte de um monitoramento realizado pela SaferNet Brasil com base em denúncias anônimas registradas no site da organização. Entre 2017 e 2026, cerca de 15 mil endereços únicos do Telegram foram denunciados ao canal da SaferNet Brasil. Desse total, cerca de 55% já não existem ou foram removidos e outros 32% eram convites revogados. Os 13% restantes, que correspondem aos 1.985 endereços ativos, foram consultados por ferramenta de interface de aplicação do próprio Telegram. A pesquisa mostra crescimento acentuado a partir de 2022 e pico histórico de denúncias em julho de 2026. A relação completa dos endereços foi entregue às autoridades para fins de investigação. Tiago Tavares, presidente da SaferNet Brasil, aponta a expectativa de fiscalização por parte da Agência Nacional de Proteção de Dados, a partir de legislações como o Estatuto Digital da Criança e do Adolescente, o Marco Civil da Internet e a Lei Geral de Proteção de Dados.
5: Para que a agência possa, de posse desses dados, se debruçar e conduzir um processo robusto aí, de fiscalização dessas práticas ilegais que tanto têm causado prejuízos à sociedade brasileira em todos os seus segmentos. São crianças e adolescentes vítimas de crimes bárbaros, que imagens que circulam e crimes que são praticados dentro da plataforma, pessoas adultas, pessoas idosas que são vítimas de fraudes e extremismo violento que também encontram na plataforma.
4: O fundador da SaferNet Brasil avalia que a plataforma Telegram falha na moderação de conteúdos e está sob investigação em outras partes do mundo.
5: É uma plataforma que tem deficiências históricas, uma precariedade muito grande na moderação de conteúdo, na detecção de abusos. Isso não é só no Brasil. O estudo também prova, com dados oficiais, compilados a partir da base de dados do GSE europeu, que é o marco regulatório vigente hoje da Europa, desde 2023, que o Telegram também não cumpre integralmente a legislação europeia. E ele está sob investigação no Reino Unido e na Austrália. Então é uma empresa que, de fato, tem sido objeto de preocupação no mundo inteiro.
4: A Agência Nacional de Proteção de Dados informou por meio de sua assessoria de imprensa que prepara uma resposta ao levantamento entregue pela SaferNet. A reportagem não conseguiu contato com o Telegram, que não possui escritório físico ou sede corporativa própria no Brasil, embora tenha 100 milhões de usuários no país.
6: Os ministros do Tribunal Superior Eleitoral se reuniram na noite dessa terça-feira para discutir o uso da inteligência artificial na propaganda eleitoral. Foi uma reunião a portas fechadas e, segundo o TSE, foi produtiva para ouvir as opiniões, as impressões e o que os ministros entendem como desafios para o uso de inteligência artificial nesse período. Ficou decidido que esse assunto será levado a plenário. As questões concretas serão oportunamente julgadas, é o que diz a nota do tribunal, sem definição ainda de uma data para julgamentos. O assunto foi parar lá no TSE depois que o PL usou um vídeo criado por inteligência artificial do ex-presidente Jair Bolsonaro, que está em prisão domiciliar durante a convenção do partido há algumas semanas. Detalhe que em março o próprio tribunal definiu algumas regras. Resumindo, só pode usar inteligência artificial se ficar bem claro ali que se trata desse conteúdo, desde que o eleitor saiba logo. Outra coisa, 72 horas antes das eleições não pode publicar, nem republicar ou fazer o impulsionamento pago de conteúdo alterado por IA, mesmo que identificado, nem 72 horas antes e nem 24 horas depois. E foi invertido o ônus da prova, ou seja, quem produzir o conteúdo falso é que vai ter de provar.
7: Operação em Mato Grosso e Rondônia combate esquema de mineração ilegal de ouro que teria movimentado ao menos 20 milhões de reais. São cumpridos nesta terça-feira 10 mandados de busca e apreensão e um de prisão preventiva. A investigação foi realizada pela Receita Federal, Polícia Federal e Ministério Público Federal. Só um dos núcleos financeiros movimentou mais de 20 milhões de reais entre 2022 e 2025. Além disso, os investigadores encontraram mais de 3 milhões R$ 2,5 milhões repassados por instituições de pagamento e empresas de serviços digitais para esconder a origem do dinheiro. De acordo com a investigação, o ouro era comprado de garimpeiros ilegais e passava por vários níveis da cadeia econômica até chegar a empresas ou entidades formalizadas. Nesse caminho, cooperativas seriam utilizadas para disfarçar o crime. O esquema de mineração ilegal contava com uma estrutura complexa, com escavadeiras hidráulicas, caminhões prancha, combustível, peças, oficinas e transporte de equipamentos. Fiscais encontraram na terra indígena Sararé, na cidade de Pontes e Lacerda, no Mato Grosso, uma escavadeira hidráulica pertencente a uma das empresas investigadas. O equipamento era usado no garimpo ilegal. Ele foi apreendido e destruído no local.
3: 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Previsão do tempo para quinta-feira, 20 de agosto de 2026. Região Centro-Oeste. Em Cuiabá, Mato Grosso, previsão de céu claro pela manhã. À tarde tem acúmulo de nuvens. Os termômetros marcam mínima de 22 e máxima de 32 graus. Umidade relativa do ar gira em torno de 80 a 30%. Catalão, em Goiás, comemora aniversário com céu claro. Temperatura mínima de 16 e máxima de 33 graus. A umidade relativa do ar vai de 70 a 20%. Você ouviu a previsão do tempo para esta quinta-feira, 20 de agosto de 2026, com informações do IBGE Cidades e do Instituto Nacional de Meteorologia INMET, com redação de Lucília Araújo, da agência Rádio Gov em Brasília, Vladimir Filipim. 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
8: O Ministério da Fazenda suspendeu nesta terça-feira 14 sites de apostas online, as chamadas bets, por descumprirem as normas previstas para operação no Brasil. Os sites são PixBet, GanheiBet, Bet da Sorte 01, Sport VIP, Energia Bet, MMA, Bet VIP, Pap Games, Mega Aposta, Kbet, Multibet, Rico Bet e BRX Bet. As medidas foram determinadas pela Secretaria de Prêmios e Apostas e impedem as bets de receberem novas jogadas de apostadores. A maioria das irregularidades é relacionada à ausência de informações obrigatórias para fiscalização pelo governo. Apesar da suspensão, os sites devem continuar acessíveis para que os usuários retirem os valores disponíveis nas contas. O Ministério da Fazenda ainda determina o cancelamento de apostas em andamento e a devolução imediata dos valores apostados. Os sites deverão informar a suspensão nas próprias páginas. O descumprimento da decisão pode resultar em multa diária de R$ 200 mil. As empresas podem regularizar as pendências e apresentar os documentos exigidos pela legislação, mas a retomada das operações dependerá da comprovação do cumprimento das exigências estabelecidas pelo Ministério da Fazenda. Procuradas pela Agência Brasil, as empresas citadas não se pronunciaram. O espaço segue aberto para manifestação. Com informações da Agência Brasil, da Rádio Nacional em Brasília, Gésio Passos.
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9: A Petrobras anunciou nesta segunda-feira a descoberta de petróleo no Poço Morfo, localizado na margem equatorial, em águas profundas na costa do Amapá. A estatal ainda deverá concluir a perfuração e realizar estudos para estimar o volume encontrado e avaliar a viabilidade de uma eventual exploração comercial. O Poço Morfo está localizado a cerca de 175 quilômetros da costa do Amapá e a aproximadamente 500 quilômetros da foz do Amazonas. Segundo a presidente da Petrobras, Magda Chambriard, ainda não é possível estimar o volume de petróleo encontrado ou o potencial de produção da área. A previsão é de que a perfuração seja concluída em um prazo de 15 a 20 dias. De acordo com Magda Chambriar, desde agosto do ano passado, quando teve início a atual campanha exploratória na região, a Petrobras já investiu US$ 3 bilhões. A presidente da estatal informou que as operações de exploração têm custo de cerca de US$ 1 milhão por dia. Chambriar destacou ainda que a descoberta reforça as expectativas da Petrobras sobre o potencial exploratório da margem equatorial. Segundo ela, a companhia pretende dar continuidade às atividades no local. Magda Chambriar informou que a Petrobras tem outros poços previstos no programa exploratório da região. A estatal também protocolou no IBAMA pedidos de licenciamento para novas perfurações na margem equatorial. Com informações da Agência Brasil, da Rádio Agência Nacional em Brasília, Rafael Guimarães.
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8: A mesma intolerância que o Brasil tem com a inflação alta deve ter também com a irresponsabilidade fiscal, inclusive como forma para reduzir os juros no país, afirmou nesta segunda-feira o ministro da Fazenda, Dario Durigan, num evento do Banco Santander.
10: O que nós temos feito é tentar incutir na discussão pública brasileira que a mesma intolerância que nós temos com a inflação alta, a gente tem que ter com irresponsabilidade fiscal.
8: O ministro destacou medidas que reforçam o arcabouço fiscal, instrumento criado para impedir que despesa cresça acima da receita. Um dos focos é o crescimento do gasto obrigatório. Durigan mencionou uma alteração legislativa para incluir duas travas sobre as despesas vinculadas, que podem reduzir em US$ 10 bilhões em 2027. O ministro da Fazenda reconheceu o problema do endividamento, que afeta tanto a União quanto empresas e famílias. O esforço do lado fiscal é a ferramenta do governo para ajudar na redução dos juros.
10: Nós temos que fazer um esforço, em especial do lado do governo, ainda que a gente considere uma série de medidas que explicam ou justificam o juros altos, o que está mais no controle do Estado como um todo é a condição fiscal.
8: Ainda no evento, o ministro afirmou que o Brasil não deve se dobrar a outros países e que se vê como uma liderança global. Defendeu que o país siga aumentando o comércio com o mundo. Da Rádio Nacional em Brasília, Gabriel Brum.
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11: Eleitores do município de Paulino Neves, no Maranhão, participam neste ano de mais uma edição do projeto Eleição Simulada. A iniciativa do Tribunal Regional Eleitoral do Maranhão acontecerá no próximo domingo, 23 de agosto. O projeto pioneiro do TRE maranhense, criado em 2004, é uma oportunidade para simular situações do pleito eleitoral num ambiente semelhante ao dia da votação, só que com candidaturas fictícias. O foco da eleição simulada é a apresentação de requisitos de segurança do processo eletrônico de votação, transparência, treinamento de mesárias e mesários, entre outros testes que servem de parâmetros estratégicos para a justiça eleitoral como um todo. Nessa eleição simulada, que acontece no próximo domingo, os 15.098 eleitores de Paulino Neves poderão participar entre 8 da manhã e meio-dia e votar em 6 candidatos fictícios para os cargos de presidente, governador, senador, onde este ano o eleitor poderá escolher 2 nomes daqueles que constam na urna, deputado federal e deputado estadual. Para participar, o eleitor deve comparecer no local de votação com documento com foto. Durante a simulação, 96 pessoas atuarão como mesários nas 24 sessões eleitorais distribuídas na cidade, 10 no centro e 14 nos povoados. Entre os principais itens que serão avaliados estão a atuação de mesárias e mesários e a medição do tempo de habilitação e do voto em si, até a conclusão de escolha dos 6 cargos em disputa. Antes da simulação, o TRE do Maranhão realiza, na próxima sexta-feira, uma audiência pública para esclarecer dúvidas sobre o projeto. No sábado, véspera da eleição simulada, acontecerá o treinamento dos mesários e a distribuição das urnas e malotes nos locais de votação. No site do Tribunal Regional Eleitoral do Maranhão, já é possível consultar os locais de votação em Paulino Neves. Da Rádio Nacional em São Luís, Madison Euler.
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12: Previsão do tempo para quinta-feira, 20 de agosto de 2026. Região Nordeste. Em Salvador, a previsão é de céu claro nesta quinta-feira. Temperatura mínima na capital baiana é de 23 e máxima de 27 graus nas horas mais quentes do dia. A umidade do ar é de 100 a 70%. Barra de Santo Antônio, em Alagoas, canta parabéns com céu encoberto a nublado. Temperatura mínima é de 21 e a máxima de 29 graus. A umidade relativa do ar é de 90,45%. Você ouviu a previsão do tempo para esta quinta-feira, 20 de agosto de 2026, com informações do IBGE Cidades e do Instituto Nacional de Meteorologia INMET, com redação de Lucília Araújo, da agência Rádio Gov em Brasília, Vladimir Filipim.
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13: Instituições de ciência, tecnologia e inovação têm até o próximo domingo para se inscreverem na nova etapa do Reinventa.br, coordenado pelo Ministério do Desenvolvimento, Indústria, Comércio e Serviços, em parceria com o Instituto Euvaldo Lodi, do Rio Grande do Sul. O programa conecta a demanda da indústria por soluções inovadoras à capacidade técnica de instituições de pesquisa. Com foco em indústrias de médio e grande porte, a iniciativa promove a troca de conhecimento e o desenvolvimento de soluções tecnológicas aplicáveis à realidade das empresas, fortalecendo a inovação e a competitividade industrial. Por meio do programa, as empresas selecionadas contam com consultorias especializadas voltadas a temas estratégicos de inovação, como pesquisa, captação de recursos, propriedade intelectual e transferência de tecnologia, reduzindo riscos e acelerando a aplicação de soluções tecnológicas. As inscrições são gratuitas e podem ser feitas pela página do Instituto Euvaldo Lodi, que é responsável pela seleção técnica das empresas, pela gestão dos projetos e pela articulação com as instituições de ciência, tecnologia e inovação parceiras. O endereço é ielrs.org.br. Da Rádio Nacional, no Rio de Janeiro, Solimar Luz.
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7: É nesta sexta-feira o resultado final dos recursos de quem teve rejeitado o pedido de atendimento especializado no ENAD 2026 para cursos de bacharelado e tecnologia. A consulta é feita apenas no site enad.inep.gov.br. O estudante deve fazer o login com a conta gov.br. Esse tipo de atendimento é destinado para quem precisa de recursos especiais para realizar a prova, como pessoas com deficiência, gestantes, lactantes, diabéticos e idosos. O Exame Nacional de Desempenho dos Estudantes avalia o rendimento dos alunos no fim dos cursos de graduação. Os dados são usados para avaliar a qualidade dos cursos oferecidos no país. Este ano, as provas do ENAD vão ser aplicadas no dia 29 de novembro em todos os estados e no Distrito Federal. Os locais de prova vão ser divulgados a partir de 9 de novembro. Da Rádio Nacional em Brasília, Gabriel Brum.
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14: O uso da inteligência artificial já é uma realidade em salas de aula brasileiras. Pensando em compreender melhor este cenário, a Federação das Indústrias do Estado do Rio de Janeiro vai promover a nova edição do Encontro de Educadores do Século XXI, entre os dias 14 e 15 de agosto, na Casa Firjan, Zona Sul do Rio de Janeiro. Em sua quarta edição, o evento deve reunir cerca de 800 pessoas e pretende discutir sobre as boas práticas em torno do uso da IA nas salas de aula e proporcionar a troca de experiências entre educadores. Além disso, o encontro irá debater sobre os desafios desse uso, como a proteção de dados dos alunos, a garantia de que o acesso à tecnologia não seja mais uma fonte de desigualdade entre escolas, combate às fake news e a preservação do pensamento crítico acerca das respostas fornecidas pelas ferramentas, que envolve entender quem programou a IA e os possíveis desvios cometidos pela máquina. O coordenador de conteúdo e inovação profissionais da Casa Firjan, André Ozawa, explica que desenvolver o pensamento acerca do uso consciente da IA é o principal desafio dos educadores.
15: Nosso desafio como educadores não é simplesmente ensinar a usar uma ferramenta de inteligência artificial, é ensinar a pensar criticamente diante dela. Precisamos formar estudantes capazes de perguntar de onde veio essa informação, ela é confiável? Que perspectiva está por trás dessa resposta? O que está faltando aqui? E, principalmente, o que eu penso sobre isso? Nesse contexto, a formação dos educadores ela é fundamental, porque para ajudar os estudantes a desenvolver autonomia, criatividade e pensamento crítico, nós também precisamos estar dispostos a aprender.
14: Apesar do uso ter ganho popularidade entre os brasileiros, dados da pesquisa TIC Educação 2024 informam que apenas 33% dos estudantes foram orientados sobre os erros da IA, enquanto que 37% dos entrevistados afirmaram utilizar as ferramentas frequentemente. Ainda assim, quando aplicada à educação, as ferramentas trazem resultados positivos, segundo o relatório IA 2027, a nova era das superescolas, realizado pela plataforma Teach. O estudo identificou que o engajamento dos alunos em sala de aula cresceu 86% e as notas médias subiram de 77 para 81 em um ano. Para conferir toda a programação, basta acessar o site do encontro. Sob supervisão de Ana Lúcia Caldas, da Rádio Nacional do Rio de Janeiro, João Barbosa.
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16: Atenção pais, mães e responsáveis. Acontece neste sábado em todo o país o dia D da campanha de multivacinação. É hora de atualizar a caderneta de crianças e adolescentes, ainda mais agora que a Organização Pan-Americana da Saúde alertou neste mês que o continente americano registra o maior número de casos de sarampo em mais de 20 anos. O dia D de multivacinação é uma oportunidade para que menores de 15 anos possam atualizar a vacinação contra doenças graves, como meningites, tuberculose e cânceres associados ao HPV. São 20 diferentes imunizantes. Essa é a primeira vez que a campanha conta com a Pneumo 20, incorporada no mês de junho ao calendário nacional, e que protege contra pneumonias e meningites e é indicada para menores de 5 anos. Ao todo, foram distribuídas mais de 180 milhões de doses. As vacinas contra a influenza, sarampo, tríplice viral e poliomielite foram as mais procuradas até agora. No dia D, no sábado, também poderão ser aplicadas BCG, hepatite, penta, rotavírus, influenza, Covid-19, febre amarela, HPV e dengue. Em 2024, o Brasil voltou a receber a certificação que não há mais circulação interna do sarampo no país. Para evitar a circulação de casos importados, a vacinação contra a doença será para a faixa ampliada de até 59 anos em Guarulhos, São Bernardo do Campo e na capital paulista. Em todo o país, a campanha de vacinação acontece nas unidades básicas de saúde e outros pontos até o dia 1º de setembro. Da Rádio Nacional em São Luís, Gabriel Correa.
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12: Previsão do tempo para quinta-feira, 20 de agosto de 2026. Região Norte, em Boa Vista, Roraima, dia com céu predominantemente encoberto. Temperatura mínima é de 25 e máxima de 34 graus. A umidade do ar é de 84 a 40%. Muricilândia, no Tocantins, faz aniversário com previsão de céu claro. Temperatura mínima 23 e máxima 37 graus. Umidade do ar varia de 65 a 20%. Você ouviu a previsão do tempo para esta quinta-feira, 20 de agosto de 2026, com informações do IBGE Cidades e do Instituto Nacional de Meteorologia INMET, com redação de Lucília Araújo, da agência Rádio Gov em Brasília, Vladimir Filipim.
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17: A cidade de Salvador recebe entre os dias 19 e 21 de agosto o 10º Simpósio Internacional sobre a Juventude Brasileira. O JUBRA acontece na Universidade Federal da Bahia e reúne pesquisadores, estudantes e especialistas para debates sobre as realidades juvenis no país. Durante 3 dias serão realizadas mesas redondas sobre temas como precarização, racismo e a resistência das juventudes em espaços educativos, junto com pesquisadores do Chile, Colômbia e outros estados brasileiros. A programação do simpósio está montada em vários eixos de discussão, como desigualdades e educação, trabalho, inovação e tecnologias, políticas públicas e participação, territórios, sustentabilidade e segurança pública e saúde, cultura e memória. As atividades, incluindo sessões de grupos de trabalho e rodas de diálogo, serão principalmente no campus de São Lázaro, na Faculdade de Filosofia e Ciências Humanas da UFBA. Na sexta-feira, será a entrega do prêmio Rede JUBRA de Teses, seguido pela conferência de encerramento com a professora Lúcia Rabelo de Castro, do Instituto de Psicologia da Universidade Federal do Rio de Janeiro. Além dos trabalhos acadêmicos, a programação inclui o coro infanto-juvenil Neogiba, lançamento de livros e exibição de filmes. A abertura do 10º Simpósio Internacional sobre a Juventude Brasileira acontece nesta quarta-feira, à 13h30, no auditório da Faculdade de Direito da UFBA, no bairro da Graça. Da Rádio Nacional em São Luís, Gabriel Correa.
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0: 28 de agosto, hoje acontece a primeira empreitada da Companhia de Tecnologia Aeroespacial no Brasil desde a explosão do foguete Rambit Nano, registrada em dezembro de 2025, nesta mesma base. O modelo CBIT possui um motor de aproximadamente 3 toneladas e poderá chegar a uma altitude de até 100 quilômetros. Ele possui multipropósitos e foi desenvolvido para validar tecnologias de voo antes da utilização em lançadores orbitais. A aeronave irá coletar dados sobre desempenho do foguete, além de testar sistemas de propulsão, navegação e telemetria. A missão permite definir o modelo de operação para a comercialização dos serviços oferecidos pela InnoSpace. A empresa também planeja lançar, em novembro, o foguete Rambit Nano, um lançador orbital de pequeno porte projetado para colocar em órbita satélites de até cerca de 90 quilos. Esse modelo é semelhante ao envolvido no acidente do ano passado. A definição da data específica para a missão do Rambit Nano dependerá da conclusão das etapas técnicas, operacionais e regulatórias, além das condições meteorológicas e dos requisitos de segurança de voo. O governo federal brasileiro mantém parceria com a empresa sul-coreana para uso comercial do Centro Espacial de Alcântara, no Maranhão. O acordo envolve voos suborbitais e de testes para lançamento de pequenos satélites, estruturando o Brasil no mercado espacial internacional. Da Rádio Nacional em São Luís,
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2: A Polícia Federal deflagrou nesta quarta-feira a Operação Pacto Simulado para cumprir 4 mandados de busca e apreensão em endereços na cidade do Rio de Janeiro de suspeitos de participar de fraudes em processos de imigração de estrangeiros no Brasil. Os envolvidos seriam despachantes e recrutadores que vêm auxiliando angolanos e chineses em pedidos de autorização de residência para migrantes. A investigação apontou o uso de documentos falsos, principalmente declarações de união estável, nos processos migratórios. Segundo a PF, parte dos suspeitos atua ao menos desde o ano de 2019, protocolando expedientes com indícios de fraude nos setores de migração da instituição. Ainda de acordo com a PF, os investigados poderão responder pelos crimes de falsidade ideológica e associação criminosa. Da Rádio Nacional no Rio de Janeiro, Cristiane Ribeiro.
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3: Outro caso de morte súbita aconteceu em uma academia de Fortaleza. Dessa vez, a vítima foi uma adolescente de 17 anos que morreu no último dia 12 após passar mal em uma academia localizada no bairro João 23. Desde julho de 2025, a capital cearense soma 6 ocorrências similares. O professor Welton Godinho, integrante do Conselho Regional de Educação Física, o CREF-5, fala sobre as causas da morte súbita.
4: Entre pessoas mais jovens, como foi o último caso, normalmente há uma doença genética ou congênita que ainda não tinha sido identificada, até porque alguns sinais se manifestam no esforço, tipo algumas cardiomiopatias, anomalias da artéria coronariana. Em adultos mais velhos, a doença das artérias do coração torna-se uma causa mais frequente. Também podem contribuir para isso, né? Algumas inflamações no coração, uso de estimulantes, anabolizantes e outras substâncias. É importante esclarecer, né, que não dá para atribuir uma causa ao caso dessa jovem sem o resultado da investigação médica. Nem todos os episódios podem ser previstos, mas o risco pode ser reduzido com avaliação adequada, com atenção aos sintomas e com uma estrutura de atendimento rápido caso ocorram emergências.
3: O professor Welton Godinho destaca a importância da avaliação física antes de exercícios físicos.
4: Ela identifica condições prévias de saúde, alguns fatores de risco, possíveis sintomas que possam ser investigados. Essa avaliação começa com uma boa conversa, um histórico de doenças, medicamentos utilizados, casos de morte.

0: morte súbita na família, presença de sintomas como dor no peito, palpitação, tontura, desmaio, ou falta de ar que é desproporcional àquele esforço que a pessoa está fazendo, que às vezes é manifestado num simples caminhar, né, e a pessoa já está identificando. Isso não significa, né, que as pessoas precisem realizar uma bateria de exames.
1: O conselheiro do CREF5 acrescenta que, mesmo com todos os acidentes fatais registrados, ele reforça que o exercício físico protege a saúde, reduz o risco cardiovascular, entre outros benefícios.
2: Da Rádio Universitária FM, Fortaleza, Márcia Vieira, para a Rádio Nacional de Brasília.
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4: Previsão do tempo para quinta-feira, 20 de agosto de 2026. Região Sudeste. No Rio de Janeiro, capital, céu nublado a encoberto nesta quinta-feira. Os termômetros registram mínima de 17 e máxima de 29 graus. Umidade relativa do ar vai de 100 a 20%. A cidade de São Bernardo do Campo, em São Paulo, tem previsão de céu nublado no aniversário. Dia quente, com temperatura mínima de 15 graus e máxima de 35. Umidade relativa do ar é de 100 a 10%. Você ouviu a previsão do tempo para esta quinta-feira, 20 de agosto de 2026, com informações do IBGE Cidades e do Instituto Nacional de Meteorologia INMET, com redação de Lucília Araújo, da agência Rádio Gov em Brasília, Vladimir Filipim.
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5: Os Estados Unidos suspenderam temporariamente a aplicação de novas taxas sobre produtos importados do Canadá. A decisão adiou por 3 dias o início das cobranças, que começariam nesta terça-feira. O governo norte-americano havia decidido aplicar taxas extras de 50% sobre bebidas alcoólicas, derivados de leite e veículos, porque o Canadá estaria discriminando os produtos norte-americanos e criando regras que prejudicavam o comércio em comparação com outros países. Entretanto, segundo os assessores da Casa Branca, o Canadá se comprometeu a remover as regras que os norte-americanos consideraram injustas. O início da cobrança ainda pode ocorrer a partir da madrugada do dia 22 de agosto. As tarifas norte-americanas de 50% contra o Canadá foram anunciadas há um mês. A aplicação somaria quase 20 bilhões de dólares. A justificativa dos Estados Unidos era proteger indústrias sensíveis à segurança nacional. Ainda de acordo com a Casa Branca, os 3 dias a mais anunciados agora servem para que os dois países tentem chegar a um acordo final. De acordo com o Departamento de Comércio, os Estados Unidos registraram um déficit comercial de mais de 7 bilhões de dólares com o Canadá no mês de junho. Entretanto, no acumulado do ano, o déficit caiu 33% em relação ao período anterior. Da Rádio Nacional em São Luís, Gabriel Correa.
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6: Após reunião com o enviado especial dos Estados Unidos, Jared Kushner, genro do presidente Donald Trump, o primeiro-ministro de Israel, Benjamin Netanyahu, disse que os dois países decidiram criar grupos de trabalho para supostamente discutir a desmilitarização do Hamas e também investimentos na infraestrutura da Faixa de Gaza, devastada por tropas israelenses nos últimos anos. Também participaram do encontro representantes do Conselho da Paz, liderado pelos Estados Unidos. O comunicado oficial não cita a presença de autoridades palestinas nas discussões. O discurso em busca de solução para Gaza contrasta com as intenções públicas do ministro da Segurança Nacional de Israel, Ben-Gvir. No último domingo, ele defendeu não apenas a continuidade dos ataques à faixa de Gaza, mas que os militares assassinassem de 30 a 40 palestinos por noite. Desde outubro de 2023, os ataques israelenses já mataram 73 mil palestinos, quase 30% deles mulheres e crianças. O impasse persistente em torno da liberação do Estreito de Hormuz voltou a impactar o preço do petróleo no mercado mundial nesta terça-feira. Ontem venceu sem solução o prazo de 60 dias para que Estados Unidos e Irã chegassem a um acordo. Diante da perspectiva de continuidade do conflito, o preço do barril de petróleo do tipo Brent voltou a subir, ficando acima dos 90 dólares. E na Indonésia, o número de mortos por causa do terremoto de sexta-feira subiu para 70. As equipes de resgate seguem com as buscas nas áreas mais afetadas. Até o momento, aproximadamente 8 mil kits com comida foram distribuídos aos desabrigados. Com informações da agência Reuters, da TV Brasil em Brasília, Antônio Trindade.
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5: O presidente da Coreia do Sul afirmou nesta terça-feira que o país tem capacidade de se proteger militarmente por conta própria de ameaças externas. As declarações foram feitas logo após o presidente dos Estados Unidos anunciar que vai reduzir a colaboração militar com a Coreia do Sul e de elogiar o ditador da Coreia do Norte. A Coreia do Sul é atualmente a quinta maior potência militar do mundo. O presidente sul-coreano Lee Jae-myung disse que mantém uma aliança sólida com os Estados Unidos, pediu o fim de disputas políticas e defendeu acelerar projetos militares como o desenvolvimento de submarinos com propulsão nuclear. A fala acontece um dia após Donald Trump afirmar que o país asiático tem sido protegido pelos Estados Unidos há muitos anos e que durante seu primeiro mandato ele negociou para que a Coreia do Sul pagasse cerca de 3 bilhões de dólares por ano pela proteção. Hoje são cerca de 39 mil soldados norte-americanos na Coreia do Sul, país que, segundo Trump, tem resistido em oferecer ajuda para as operações dos Estados Unidos no combate ao Irã. Nessa segunda-feira, Trump foi questionado também sobre o ditador da Coreia do Norte, Kim Jong-un, sobre quem respondeu tratar com grande respeito e com entendimento mútuo. No último domingo, Trump havia escrito em uma rede social que mandou reduzir os exercícios militares realizados em conjunto com a Coreia do Sul. A justificativa seriam os altos custos e que os exercícios enviariam um sinal inadequado e hostil à Coreia do Norte, país que, segundo Trump, tem se mostrado inofensivo e respeitoso. Da Rádio Nacional em São Luís, Gabriel Corrêa.
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7: Hospital Público de Mato Grosso implanta tecnologia inédita no Brasil com aparelho coração-pulmão. Um hospital da rede estadual de saúde de Mato Grosso, que atende pelo SUS, é o primeiro no Brasil a contar com dois equipamentos de circulação extracorpórea com tecnologia inédita. Em todo o país, existem 5 máquinas do tipo, e as primeiras a entrarem em operação são as de Mato Grosso. Diferente de outras tecnologias, essa conta com sensores de monitoramento em tempo real, além de realizar exames sanguíneos simultaneamente ao procedimento cirúrgico, trazendo mais segurança ao paciente. Como explica o coordenador do Centro Cirúrgico do Hospital Central de Alta Complexidade de Mato Grosso, Yuri Tamassauskas.
8: Esse equipamento de SEC é atualmente a mais moderna tecnologia para circulação extracorpórea no mundo. Ele tem vários sensores de segurança, monitoram o fluxo, monitoram diversos outros parâmetros durante a cirurgia e essa máquina tem inclusive análise laboratorial e gasométrica em tempo real.
7: A gasometria é um exame que mede os níveis de oxigênio, gás carbônico e a acidez do sangue ao longo das cirurgias. Segundo o cirurgião, onde não há aparelhos com essa tecnologia instalada no Hospital Central, é necessário que um profissional retire amostras do sangue constantemente para mandar para análise.
8: Outras máquinas precisam de um apoio para coleta de laboratorial E essa máquina faz de forma automática a gasometria durante a perfusão, durante a passagem do sangue pela máquina.
7: A tecnologia dos aparelhos instalados no Hospital Central é considerada a mais moderna do mundo, segundo a Sociedade Brasileira de Cirurgia Cardiovascular e pela Sociedade Brasileira de Circulação Extracorpórea. O hospital é uma unidade pública estadual administrada pelo Einstein Hospital Israelita e todos os pacientes são atendidos 100% pelo Sistema Único de Saúde. Israel Prates, da Rádio 9 FM em Cuiabá, para a Rádio Nacional em Brasília.
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4: Previsão do tempo para quinta-feira, 20 de agosto de 2026. Região Sul, em Curitiba, Paraná, céu encoberto. Os termômetros registram mínima de 15 e máxima de 27 graus. A umidade relativa do ar fica entre 100 e 30%. Sapucaia do Sul, no Rio Grande do Sul. Sopra velhinhas com céu encoberto e possibilidade de chuvisco nesta quinta-feira. Termômetros registrando mínima de 14 e máxima de 20 graus. A umidade relativa do ar oscila entre 100 e 80%. Você ouviu a previsão do tempo para esta quinta-feira, 20 de agosto de 2026, com informações do IBGE Cidades e do Instituto Nacional de Meteorologia INMET, com redação de Lucília Araújo, da agência Rádio Gov em Brasília, Vladimir Filipim.
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0: 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Por aqui, Arlindo dos Santos, até às 6 da tarde.
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2: Deixe sua tarde mais leve. Você está conectado na Estúdio AFM, o som que faz a diferença. Eu sou Arlindo dos Santos e

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0: Você está na estúdio FM 87,5. Por aqui, Arlindo dos Santos fazendo companhia. Ótima tarde a todos os outros.
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1: 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Por aqui, Arlindo Santos até às 6 horas da tarde.

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0: manda seu toque ou sua mensagem de texto para o WhatsApp. Participe da nossa programação, que é muito importante. Vamos aí até às 18 horas, com muita música aqui nos 87,5.
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1: Ótima tarde para você que está sintonizado nos 87,5. Por aqui, Arlindo Santos, comandando a programação até às 18 horas. Obrigado pela sua companhia. Fique com a gente.

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0: Vem comigo, Arlindo Santos, até às 18 horas. 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

0: Obrigado.
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1: 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Você está conectado na Estúdio AFM, o som que faz a diferença. Eu sou Arlindo dos Santos e fico até às 18.

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1: Buenas, buenas, buenas. Tudo bem? Estamos ao vivo. Oxidense, Oxidense. E o FM 102.1 MHz. Come on, come on, everybody here. Come on, vamos nessa. Nesse ritmo. É o nosso ritmo da noite. Tá tudo bem com você? Que bacana. Fico muito feliz. Estamos aqui todos engajados agora numa programação muito especial. A UFM já vem com a sua programação muito bacana nas 24 horas. E de segunda a quinta, a gente entra ao vivo, Oxy Dance e UFM 102,1. Sempre a partir das 6 da tarde, das 6 às 9 da noite. Obrigado, Cassem. Obrigado, Cassem, na parte técnica. Obrigado, Cassem. Obrigado a todos aí do Grupo Musicom. Todos os profissionais dessa grande empresa de comunicação. Estamos juntos, hein? Sempre de segunda a quinta ao vivo. E amanhã o Oxy Dance na UFM das 10 à meia-noite. Não só amanhã, na sexta e sábado, eu vou estar fazendo ao vivo. Aqui da Paulista, conectado com a UFM. Amanhã, sexta, das 10 à meia-noite. E sábado, das 10 à meia-noite, tá? Interagindo cada vez mais com o público, com os ouvintes. Obrigado, Baixada Santista. Quero agradecer também a Estúdio A, Estúdio A de Mogi das Cruzes. Obrigado, Estúdio A. A todos que estão nos ouvindo em São Paulo, na nossa rádio digital. Agora é o seguinte, eu quero lembrar que hoje vamos ter mais um quadro que tá virando a coqueluche aqui, gente. É o quadro Música e Filme, tá? Pra participar é no nosso WhatsApp 979-85-7858. 979-85-7858. Às 8 da noite tem um quadro Música e Filme. E vamos abrir bem. Já tiveram no Brasil, viu? When Wrong, The Promise, Oxy Dance.

Fugas, Marina Lima, aqui nessa versão especial do Oxidance. Vamos agora uma retrospectiva? Vamos lá então? Eu vou te levar ao ano de 1997. O que você fazia em 97? Você tá lembrado ou não? Retrospectiva 1997, gente. Foi um ano muito marcado aí, né? Claro, todos sabem, né? A morte da princesa Diana, né? E também de Madre Teresa de Calcutá, pelo primeiro título também do Gustavo Kuerten, em Roland Garros também, né? Claro. O bicampeonato do Cruzeiro na Libertadores, pela criação do clone da ovelha Dolly e pelo famoso gol de falta de Roberto Carlos contra a França. Então, vamos relembrar esse momento. A Lady Di, ela faleceu, né, num trágico acidente de carro em Paris, em 31 de agosto, né, de 1997. Perdemos também a Madre Teresa de Calcutá, a religiosa, né? Ela se foi no dia 5 de setembro, na Índia, deixando um legado mundial de caridade. Ovelha Dolly. Você lembra da Ovelha Dolly? Foi revelado ao mundo o nascimento do primeiro mamífero clonado a partir de uma célula adulta, gente. E teve aí o retorno de Steve Jobs à Apple. É isso mesmo. O grande Steve Jobs, o saudoso Steve Jobs, né? O cofundador reassumiu o comando da empresa, iniciando a virada tecnológica da marca. O Guga, campeão, né? O tenista brasileiro Gustavo Kuerten conquistou seu primeiro título de grande estilo em Roland Garros. Tivemos também, né? O Roberto Carlos, aquele gol do Roberto Carlos, o lateral brasileiro marcou o inesquecível gol de falta contra a França no torneio da França. Você lembra disso? O Clube Mineiro sagrou-se bicampeão da Copa Libertadores da América. O Brasil venceu a Copa América e a Copa das Confederações. Na retrospectiva 1997, nas rádios só dava No Mercy, Please Don't Go.

Sensacional, gente. Sensacional, a Cyndi Lauper. Nessa releitura de What's Going On. Ela regravou isso em 1986. A original é de 1972 com Marvin Gaye. Parabéns. Parabéns a Cyndi Lauper. Arrebentou. Estamos aqui no Oxidance. E essa aqui, hein? Daqui a pouquinho vai ter o quadro Música e Filme. Oxidance UFM. Brilho, Noite do Prazer.

0: fala a verdade, hein? Tremendo balanço maravilhoso nas ondas da 102,1 e o FM e Oxidance. Mary Jane Girls. Mary Jane Girls foram um grupo americano de R&B, funk soul dos anos 80, 1980, criado e protegido pelo cantor Rick James, né? Ficaram famosas pelos sucessos In My House e essa aí, All Night Long, marcando a época com estilo visual ousado e músicas contagiantes, né? Tremendo balanço, né, gente? Sinta a categoria, ó. Os metais. É o que você ouve aqui no Oxidance, na UFM, nessa conexão bacana com as melhores músicas de todos os tempos, comigo Carlinhos, sempre ao vivo, lembrando que sexta-feira eu estarei ao vivo também, atenção UFM, na sexta-feira das 10 da meia-noite ao vivo e sábado também estaria ao vivo, diretamente aqui dos estúdios do Oxidance com a UFM. E a nossa interação aqui é uma coisa de louco, né? O WhatsApp não para, 11 979 857 858. Vamos colocar aqui mais um áudio hoje, vamos lá. Hello?
1: Salve, salve, Carlinho.
0: Opa!
1: O que que toca por aqui no dial do carro?
0: Que legal.
1: Parabéns mais uma vez pela programação, amigo. Grande abraço. Vila Caiçara, Praia Grande, curtindo não só a You, mas principalmente você e Oxidense. Abraço, Carlinho.
0: Obrigado, cara. Que bacana, que legal. E a gente curte, vibra, aumenta o som, aumenta o volume. Isso aqui é sensacional. Gravação de Lowdown do Boss Cats com Incognito, Chaka Khan e Mario Biondi. Vamos lá.

0: dele, que é icônico, o álbum Luz, de 1982, produzido lá fora, nos Estados Unidos, e a participação dessa gaita é do Stevie Wonder, gente. Cara, que legal. Muito bacana, muito bacana. Estamos aqui no nosso Occidente, tá tudo bem com você? Quero mandar aqui mais uma vez no ar o nosso WhatsApp, que tá realmente bombando, e é com ele, né? A gente tem essa linha direta com você aqui, o ouvinte, Occidente, pelo número 9 7985 7858. Tem um 11 antes, então atenção pessoal da Baixada Santista ouvindo aí o FM. Eu recebo tudo aqui, viu? Pode mandar tudo pro 11, porque a gente responde. Nós temos uma equipe aqui também, eu também vou respondendo. 11 9 7985 7858. Vou repetir: 9 7985 7858. Às 8 da noite vai ter mais um quadro Música e Filme, que a gente começou na segunda-feira, né? Já presenteamos aqui alguns ouvintes, dois deles foram da Baixada Santista, né? E é muito legal o quadro Música e Filme, para você poder jantar, vai levar sua esposa, sua namorada, seu namorado, enfim, é muito bacana. Eu toco uma música de um determinado filme e a primeira pessoa que mandar o nome do filme ganha esse presente no quadro Música e Filme. E é legal que eu toco a música inteira, tá bom? Hoje vai ser espetacular, eu tenho certeza que você vai se emocionar. Às 8 da noite, então, o quadro Música e Filme, e a gente voltou com ele nessa segunda-feira agora passada, tá? Quero agradecer aqui, são muitas pessoas, pessoas incríveis mandando aqui o WhatsApp, muito obrigado. Obrigado, Adriano, que tá ouvindo a gente aqui da Zona Norte. Temos aqui também mais um áudio, vamos ouvir esse áudio aqui? Vamos colocar no ar, vamos lá.
1: Oi, Carlinhos, tudo bem? É Mary Jane Gales, é o seu origem do nome, hein? Mary Joana, né? É, o Carlinhos, essa música aí, a batida dela, foi o que fez o, não sei se foi o mesmo produtor, o Kenny Burke, que você já tocou pra nós, Rising to the Top. Nossa,
0: sim.
1: Ela show de bola. Tocava muito no Charme, quando eu tinha o programa Charme Dance na Bandeirantes, na Band FM, que era da Chic Show, né, se eu não me engano.
0: Uhum.
1: É, Carlinhos, José Cláudio Nascimento, Jardim Maré aqui, Santo André, sempre na escuta das músicas boas e sempre com as boas lembranças nos bons tempos. Valeu, tchau, tchau.
0: Que bom, cara, você tá sempre aqui na experiência. Aqui tem um ouvinte que corta o Brasil inteiro ouvindo a gente. Ele, ó, vamos lá, onde ele tá agora? Ele manda foto, né? Ele dirige uma carreta gigante, cara. O cara é apaixonado por música boa. Vamos ouvir.
2: Fala, Carlinhos, boa noite, boa noite. Aqui é Moisés, caminhoneiro. Ótima noite pra vocês aqui, indo pra Indaiatuba. Mas tá um trânsito aqui nessa Bandeirantes que, pelo amor de Deus, Carlinhos, se não fosse acidentes, eu não sei o que seria de mim. Uma boa noite, um ótimo programa. E amanhã eu vou estar de ouvidos ligados, viu? Amanhã e sábado, a partir das 10 da noite, Occidente. Um abraço.
0: Valeu, cara, obrigado. É isso mesmo. Amanhã, sexta, às 10 da noite, eu vou estar fazendo ao vivo o Occidente, conexão UFM, na sexta e no sábado, ao vivo. Chegando aqui mais outra, gente, as mensagens não param. Vamos lá, então. Grande Carlinhos, estamos aqui sempre na escuta. Esse aqui tá no Canadá? Onde você tá, cara? José Carregalon? Essa é a pronúncia? Obrigado pela sua audiência, cara. Que bom. Mais outra aqui chegando. Boa noite, Carlinhos. Tô curtindo o programa demais aqui. Obrigado. Obrigado, Vanessa. Obrigado pela sua audiência. Obrigado. Eu vou falar agora, como o nosso programa ele é totalmente interativo e também de muita informação, vamos falar de um cantor aqui, gente, que também a gente tem que reverenciar sempre a sua obra, né? Um cara espetacular, marcou realmente uma geração. Começou lá, né? No início dos anos 80 com a dupla One, e aí partiu pra carreira solo em 87. E tô falando de George Michael, né, gente? O George Michael, esse cara foi tudo, né? Foi um cantor, compositor e produtor musical britânico, considerado um ícone da cultura pop. Ele é um dos artistas que mais venderam discos em todos os tempos. George Michael era conhecido como uma força criativa na composição de músicas, performance vocal e apresentação visual. Ele foi introduzido no Hall da Fama, né? No Rock and Roll de 2023, Hall da Fama. E é legal falar desse cara, gente, porque a competência musical dele era ímpar, né? Ele alcançou a fama, né, com a dupla One, participou aí depois, né, de um single incrível, que foi o Don't They Know It's Christmas, 1984. Foi do Band Aid que liderou também as paradas no Reino Unido e se apresentou também no concerto Live Aid no ano de 1985, gente. Tá, foi 84, depois 85. O seu álbum de estreia, o Fate, lembra? 1987. Ganhou o Grammy Award de álbum do ano e se tornou um dos álbuns mais vendidos de todos os tempos, com mais de 25 milhões de cópias vendidas em todo o mundo. George Michael lançou então uma série de álbuns que venderam milhões de cópias, né? O Listen, Listen Without You, Older, Ladies and Gentlemen, The Best of George Michael, Songs from the Last Century, o Patty Ants e tantos outros. O Michael assumiu a sua homossexualidade em 1998, foi um ativista dos direitos LGBT e arrecadador, na verdade, de fundos para instituições de caridade voltadas a HIV e AIDS. Sua vida pessoal, né, infelizmente o uso de drogas e os problemas com a justiça ganharam destaque na mídia após uma prisão por atentado ao pudor em 1998 e múltiplas, né, acusações relacionadas a todo esse lance das drogas e tal. É muito triste esse lado do artista, né, gente? Porque é um cara de uma competência de George Michael, mas tem sempre esse lado pessoal, né, que infelizmente a gente fica sabendo. Mas o que importa para todos nós é a obra do artista, né? E o George Michael teve 10 canções que alcançaram o topo da parada no Hot 100 da Billboard nos Estados Unidos e 13 que lideraram a parada dos singles no Reino Unido, na verdade, né, gente? Foram vários. E eu vou tocar essa aqui, ó. O cara era demais.

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0: bacana, gente. E ó, quero a sua participação aqui, tá bom?
1: Obrigado.
0: Curtindo e vibrando, tá? Vibrando com a gente, já vai ter o quadro Música e Filme. E agora chegou a vez de Capital Inicial.

Tremenda música, gente, do Barry White. Can't Get Enough Your Love, Baby. A década de 70 sempre, né? Nessa coisa magistral, nessa coisa emocionante, né? A gente toca de tudo aqui, os anos 70, 80 e 90, no programa Oxidance. E o FM 102,1. E agora, e agora, e agora, e agora? Vamos a uma retrospectiva? Vamos lá então, gente? Quero agradecer aqui, já vou colocar mais áudios no ar, tá todo mundo chegando aqui no nosso WhatsApp, que é o 979-85-7858. Pode mandar texto, áudio que a gente vai ler no ar e tudo mais. Às 8 da noite vai ter o quadro Música e Filme, tá bom? Obrigado pessoal que tá curtindo a gente, sabe onde? Pessoal do Parque do Ibirapuera. Tem uma galera que mandaram foto pra mim em São Paulo, ali no centro, Parque do Ibirapuera. Montaram uma estrutura ali, gente, estão no som da rádio, que legal. Muito bacana, viu? Do Ibirapuera, eu quero dar um alô também pro pessoal que tá na Ponta da Praia. Obrigado, Michele, Marcos, Haroldo, todo mundo ali curtindo. Eles estão, acho que, num barzinho, né? Isso mesmo? Estão com o carro ligado em 102,1. Fala pra mim o barzinho que a gente fala o nome do bar, tá bom? Aí na Ponta da Praia, obrigado. Alô pra Santo André, obrigado a galera de Santo André que tá curtindo a gente. Zona Norte, Vila Maria, Andreinha, Sintra. Também temos aqui o Carlos Lima. Obrigado, Carlos Lima. Zona Sul de São Paulo, Interlagos. Valeu, Antônio Castro e Margarete. Obrigado. Vamos à retrospectiva, então? Então vamos começar ela de novo? Vamos lá, então. Vamos colocar o aí agora. Vamos ao ano de 1978. O ano de 78 foi marcado pela abertura política no Brasil em meio ao regime militar. E também pela Copa do Mundo da Argentina, vencida pela seleção anfitriã. E também, né, ano dos três papas. O que quer dizer o ano dos três papas, né? No Vaticano, eu vou explicar direitinho, né? O ano dos três papas e também pelo nascimento do primeiro bebê de proveta. Vamos lá, então? O presidente Ernesto Geisel iniciou a distensão gradual do regime militar e enviou emenda para acabar com um ato institucional famoso, né? O AI-5, o que ocorreu no final de dezembro de 78. Futebol, gente. O Guarani, né? O Guarani Futebol Clube de Campinas conquistou seu primeiro e único título do Campeonato Brasileiro. A seleção brasileira terminou a Copa do Mundo em terceiro lugar. Tivemos um incêndio, né, que destruiu quase todo o acervo do Museu de Arte Moderna no Rio de Janeiro em julho de 78. Copa do Mundo foi na Argentina. A seleção, né, da casa, né, a seleção da casa venceu a Holanda por 3-1 na final e faturou seu primeiro título mundial em um torneio cercado por controvérsias políticas. Agora sim, o ano dos três papas, né? O Papa Paulo VI morreu em agosto. Seu sucessor João Paulo I faleceu apenas 33 dias de pontificado, dando lugar à eleição do João Paulo II em outubro. Por isso, o ano dos três papas. Tivemos também o primeiro bebê de proveta em 78, né? Nasceu na Inglaterra, foi Louis Brown. Esse primeiro ser humano concebido por fertilização in vitro do mundo. Você sabia disso? Que em 78 nasceu o primeiro bebê de proveta na Inglaterra? Tivemos também, né, nos cinemas, o musical Grease em 78, com Olivia Newton-John de Outra Volta. E o primeiro filme, né, do Super-Homem, né, o grande filme, né, que eu toquei inclusive ontem, Christopher Reeve, Superman, Can You Read My Mind, essa música, né? E também as discotecas dominavam as paradas musicais em todo o mundo, sucesso dos Bee Gees e tudo mais. E esse cara não foge disso. Nessa retrospectiva de 78, Barry Manilow. Também ele tava no clima da disco com Copacabana.

nisso aqui, a esse quadro tão legal, né? O Música e Filme, hoje valendo um jantar. Que legal, bacana, né? Enquanto isso, eu quero ler aqui algumas pessoas que estão com a gente online aqui no nosso WhatsApp. Muito obrigado. 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Arroba programa Occidense. Occidense é escrito com Y, tá? Tudo junto. O-X-Y-D-A-N-C-E. E o FM também nas redes sociais, tá? Siga. É uma parceria perfeita, Occidense e IUFM 102,1, essa rádio incrível do Grupo Musicom, na Baixada Santista, a mais nova rádio de Santos e de todo o litoral. Estamos juntos? Estúdio A, Mogi das Cruzes. Vamos aqui então. Salve, salve, Carlinhos, programaço em sua música boa. Chega tarde, Carlinhos, quando chega por volta já de 4, 4 e meia, eu já sintonizo aqui em Santos e fico ouvindo e pego um trânsito danado, cara, porque eu trabalho, sabe, ele trabalha no Gonzaga, cara, e ele mora na Praia Grande, ele vai ouvindo o programa, chega em casa e depois continua, liga o som, né, em 102,1 e fica ouvindo na Praia Grande. Muito obrigado, viu, cara? Roberto Aparecido Rosa, valeu, cara, obrigado. Outra aqui, boa noite, Carlinhos. Ele comenta o seguinte, que eu acabei de tocar o Elton John, e ele comenta o seguinte: tem o LP do Elton John e a música Apt Garden foi feita, gravada em homenagem ao John Lennon. No LP, onde tem um encarte com a letra da música, aparece Music for Lennon. É isso mesmo. Boas músicas sempre, né, Carlinhos? Com boas recordações. Esse é o Occidense. Valeu, Carlinhos. Obrigado, José Cleiton. Obrigado, sim, o bairro de Santo André. Obrigado, Santo André. A gente vai pra zona. Vamos, sabe pra onde? Pro Tatuapé. Obrigado, Jorge Talge, que tá curtindo a gente. Que bom. Agora aqui chegando mais outra, Guarulhos. Boa noite, Carlinhos. Estou por aqui ouvindo. Célia Guarulhos, que bom. Mais outra chegando aqui. Eu adoro essas mensagens. Vão chegando aqui de montão, né? Boa noite, Carlinhos. Estamos juntos. Elaine. Obrigado, Elaine. Mais outra aqui. Estamos sempre juntos, Carlinhos. Rogério, obrigado. Guarulhos. Outra chegando aqui. Buenas. Mais uma vez, Carlinhos, estamos juntos nesse programa maravilhoso. Essas músicas que nos transmitem alegria e boas recordações. Um abraço a todos. Ângela, valeu, Ângela. Vamos aqui, ó. Eu tô cada vez mais incentivando as pessoas a participarem do nosso WhatsApp. 979-85-7858. Eu sei que tá todo mundo aí na expectativa, né? Do quadro Barinho de Garagem. Ó, quem tá chegando aqui. Esse cara é dono de uma lotérica, meu. Ele tá ouvindo a gente. Qual que é o bairro da lotérica? Boa noite, Carlinhos. É o senhor meu Paulo. O Paulo César. É o Paulo César Antiqueira. Curtindo na lotérica. Ele tá dentro de um mercado, gente, em Diadema. Isso mesmo. Obrigado, meu amigo. Olá, Carlinhos. Tô descendo pro litoral. Já já eu conecto 102,1 no rádio. Tô na Imigrantes ouvindo aqui no digital e já entro em sintonia com a UFM. Obrigado, Mônica. Dessa curtição, vibração total do programa. Mais outra chegando aqui nesse momento, WhatsApp. O cara é maravilhoso, ele tirou aqui, gente. Ele mandou uma foto pra mim. Sabe onde ele tá? Ele tá em Belo Horizonte. Deixa eu ler o texto dele aqui no WhatsApp. Boa noite, Carlinhos. Aqui na Lagoa da Pampulha, em Belo Horizonte, caminhando e curtindo o melhor programa de flashback, o Occidense. Obrigado, Pepe Soares, da Vila Carrão, São Paulo, e tá em Belo Horizonte. Que foto linda, hein, cara? Que foto linda, uma lagoa maravilhosa da Pampulha. Obrigado, cara, obrigado pelo carinho. Então, vamos agora tocar, antes da gente fazer o quadro Música e Filme, dá tempo de tocar mais duas. E eu sempre gosto de passar informações, né? Dessas bandas, desses cantores incríveis. E vamos agora a mais um momento especial no programa Occidense, com a banda The Spinners, né? Que esse grupo vocal americano, The Rhythm Blues, formado em Detroit, Michigan. Eles foram formados em 1954. Tiveram uma série de singles e álbuns de sucesso durante as décadas de 60 e 70, particularmente com o produtor Tom Bell. O grupo continua em turnê sem nenhum membro original, mas continuam fazendo, né,

começou lá atrás. Claro que eu vou tocar aqui a versão original, né? E a gente tem que falar da gravadora Motown, né? Porque o Spinners tem toda essa história da Motown Records nos anos 60. Em 30 de junho de 76, eles receberam uma estrela na calçada da fama em Hollywood. Os Spinners foram introduzidos no National Rhythm and Blues. Que história dessa banda, hein? Começaram em 54, gente, faz tempo, hein? É, eu vi um vídeo recentemente do Stallone, do Sylvester Stallone, ele com a família dentro do carro, acho que ele tava na Rota 66 viajando e tava tocando na rádio o Spinners, I'll Be Around, I'll Be Around. Essa música, ele cantando, gente, muito legal. Ele e a família toda cantando. Quando entra os primeiros acordes, já é uma emoção. Isso é clássico total. Década de 70, Spinners, I'll Be Around.

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Standing. 1983 para 1984, balançou o planeta essa música, hein, gente? Estamos aqui no programa Oxidance e o FM 102,1. Obrigado, Baixada Santista, que carinho, que carisma, todos ligados aqui. Obrigado, São Paulo. Obrigado, todo o Brasil. Obrigado, Mogi das Cruzes.

Vamos lá, gente. Entra no ar o quadro Música e Filme. Desde segunda-feira passada, a gente voltou com essa nova temporada do quadro Música e Filme, que é muito gostoso. Tem tudo a ver com a gente, né? A música, o filme, essas emoções que fazem parte das nossas memórias afetivas e tudo mais, né? E eu sou muito, muito apaixonado por filmes. Já assisti vários, com certeza. Sempre às madrugadas ali no quarto assistindo um filme. Eu adoro isso, né? E a gente aprende muito. Eu adoro os filmes que passam, né? Passam conceitos, passam mensagens legais, maravilhosas, né? E até estão pedindo aqui, pô, em algum lugar do passado, tem tanta coisa, a gente falou do Christopher Reeve, né? Então, vamos colocar muitos filmes aqui, muitos, tá bom? E para você que tá ouvindo pela primeira vez e que não sabe a mecânica dessa promoção, eu toco uma trilha sonora, uma música de um determinado filme, e quem mandar o nome do filme aqui no WhatsApp, a primeira pessoa que mandar nos primeiros acordes, eu vou tocar a música inteira. Mas quem acertar, ganha um jantar aqui, um presente da Occidence, tá? O WhatsApp para participar é o 9-7985-7858. Eu vou repetir, 9-7985-7858. Essa semana tiveram dois que ganharam da de São Vicente, um de São Vicente, acho que outro também da Praia Grande. E teve um que ganhou aqui de São Paulo, acho que outro de Campinas, de Paulínia, né? Então, tá preparado? Você tá preparada? Isso aqui é fácil, hein? Muito fácil. Vamos lá, o quadro Música e Filme tá no ar. Essa música, lindíssima, ela é trilha de qual filme?

0: Que música maravilhosa, gente. Joe Esposito. Lady, Lady, Lady, Lady. No quadro Música e Filme. Caramba, um monte de gente acertou, mas só um levou. Eu quero falar do filme, gente. É importantíssimo a gente falar desse filme aqui no nosso Obsidência. Esse filme foi lançado em 1983. Fui na pré-estreia do filme. Que saudade, gente. Eu tenho muita saudade. Claro que não volta mais essa época, mas que saudade. Né? Eu trabalhava na Antena 1. Eu era apenas um garoto. Era um rapaz latino-americano, sem dinheiro no bolso. Que saudade. Que época feliz da minha vida, né? Eu fui na pré-estreia, porque naquela época nós tínhamos, né, muito isso, os coquetéis, estreias. Eram festas pra todo lado, né? Pra todos nós que éramos radialistas naquela época. E esse filme de 83, é o Flashdance, ele faturou 92 milhões de dólares e ganhou Oscar de melhor canção original como Flashdance, What a Feeling. O sucesso, né? Claro, esconde bastidores curiosos. A protagonista, lembra do filme? Não fez todas as danças sozinha. O roteiro veio de uma história real e vários astros famosos quase participavam, né? Então, a história é muito grande por trás, né? É, a Jennifer Beals, ou Beals, não fez as cenas mais difíceis da dança. Foi a francesa Marine Jean, é isso mesmo, uma ginasta e um dançarino de breakdance dividindo o trabalho nas cenas de movimento. História real, né? O roteiro veio da vida de real de uma trabalhadora da construção civil que dançava à noite em Toronto. Que coisa, né? E ela vendeu os direitos autorais da sua biografia por 2 milhões e 300 mil. Sabia? Vocês sabiam disso, gente? É tanta coisa, né? Testes masculinos para esse filme. O Kevin Costner e até Gene Simmons, baixista da banda Kiss, fizeram testes para o papel do par romântico. Que coisa, cara. Flashdance. Flashdance, What a Feeling. É claro que também eu tô esquecendo, mas vou lembrando das coisas aqui. O Giorgio Moroder, o produtor italiano que lançou Donna Summer, ele participou aqui também nesse filme, tá? Ele escreveu aqui a letra de Flashdance, produziu, tem toda uma história por trás. Eu vou ler as pessoas todas aqui, mas quem de primeira, nos primeiros acordes, já mandou o nome Flashdance? Foi o cara da Zona Norte, gente. Ele é, o nome dele é Danilo Olivetti. Danilo Olivetti, da Vila Medeiros. Ele coloca aqui, ó, Flashdance de 1983. E eu quero que você mande pra mim, Danilo, que a gente tá sempre comprovando pros ouvintes, né, a veracidade dos fatos e das pessoas ganhando. Manda o áudio aqui da sua emoção que a gente toca antes de acabar o programa, tá? Você mandando agora, eu já coloco o áudio agora. Parabéns você, parabéns a Vila Medeiros, Zona Norte, né? E ele pergunta uma coisa aqui. Ei, boa noite, Carlinhos. Pergunta pro Dr. Nelson qual foi o carro que ele fez aquela viagem que ele comentou com a família dele na década de 70. Fiquei curioso pra saber. Pô, se o Nelson estiver ouvindo, ele vai mandar pra mim aqui, tá? Tá bom? Eu lembro dele que ele falou do carro. Parabéns, Danilo. A gente combina aqui, vai ser em setembro o jantar. E eu vou lendo aqui algumas pessoas a mais que estão com a gente, né? Carlinhos, música Lady, Lady, Lady. Joe Esposito, ele colocou aqui. Obrigado. Aqui quem chega com a gente. Oi, Carlinhos. Hoje a música e o filme. Mamão com açúcar, hein, cara? Fala a verdade. Facinho hoje, né? Bem fácil. Tem aqui mais outra também. Aqui é a Bernadette que escreveu esse. Vamos aqui ao outro. Obrigado, Ivone. Obrigado também. O pessoal vai escrevendo, eu vou lendo aqui. Boa noite, Carlinhos. O filme é Flashdance. Acho que cheguei atrasado. Aqui é o João Carlos de Pirituba. Fanzaço do Occidense, o melhor e maior apresentador, Carlinhos, músico terapeuta. Que gente boa, que rádio bacana, que legal. Obrigado, cara. Aqui, ó, o ganhador mandou o áudio aqui. Vamos lá, eu tenho que colocar os ganhadores no ar. Vamos lá. Danilo Olivetti, é com você, cara. Como é que você tá sentindo, cara? Vamos lá.
1: Fala, Carlinhos, boa noite. Pô, cara, que alegria, satisfação enorme estar participando e ter acertado aí o tema do filme. E eu queria dizer que eu te escuto aí já há um bom tempo, trabalho de home office, então estou sempre ligado aqui. Eu finalizo meus trabalhos aqui por volta de 8 horas da noite, mas continuo te ouvindo, deixo o celular aqui ligado, ouvindo as músicas, e hoje eu tive o prazer aí de fazer essa participação e acertar. Muito obrigado aí, um grande abraço e sucesso.
0: Obrigado, Danilo, obrigado pela sua participação, viu? Você faturou, que bom, né? É legal, né, gente? Importante, eu sempre comento aqui no programa, olha, e tanta gente chegando, vou lendo mais aqui, obrigado, Antônio, da Vila Prudente, obrigado, Valquíria de Santos, obrigado, Valquíria. Vamos aqui mais outro. Boa noite, Carlinhos. Wilson da Silva Pinto, obrigado, ele pôs Flashdance, mas não levou dessa vez. Mais outro aqui, boa noite, Carlinhos. Quem tá aqui, deixa eu ver. Will Fontes, obrigado, Will Fontes, ele colocou Flashdance também, que bom. Boa noite, Carlinhos. Além de ouvir música boa, a gente fica por dentro de muitas histórias da música. Isso é sensacional. Só você para fazer, realmente, todos nós. Carlos Pires, obrigado, Carlos Pires, na curtição total. Mais outra chegando aqui. É o Luciano. Oi, boa noite, Carlinhos. Valeu, Luciano. Quero aqui mais outra chegando. Márcio Henrique, obrigado. Guilhermino Esperança. Ricardo Duran também com a gente. Obrigado. Outra aqui com a... Olha, esse pessoal bacana, né? Paulo Oliveira. Obrigado, Paulo Oliveira. Obrigado. Agora, gente, eu vou tocar uma música espetacular. Eu tive no show dele. Eu tenho o maior carinho, admiração pelo Peter Frampton. Cara de um talento, de um brilhantismo, né? Em 1976, esse cara fez a diferença. Em 76, né? Com aquele álbum Comes Alive ao vivo. Vamos nessa. Vamos nessa.

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7: Está no ar a Voz do Brasil. As notícias do governo federal que movimentaram o país no dia de hoje.
8: Olá, boa noite.
9: Boa noite para você que nos acompanha em todo o país.
8: Quinta-feira, 20 de agosto de 2026.
9: Vamos aos destaques do dia.
8: Estratégia brasileira para inteligência artificial.
9: Ações incluem a compra de um supercomputador para processamento de IA, formação de profissionais e transferência de tecnologia.
8: Transferência eletrônica de veículos.
9: Nova resolução estabelece regras para a operação digital de compra e venda de carros.
8: E vamos saber mais sobre a atualização da Lei Seca com o secretário nacional de trânsito, Adroaldo Catão.
10: Prevê a possibilidade de certificar os chamados drogômetros, equipamentos para aferir a presença de outras substâncias que estão no momento da abordagem atrapalhando a capacidade psicomotora e impedindo direção mais segura.
9: Setor elétrico se prepara para efeitos do El Niño.
8: A atuação quer dar mais segurança ao sistema. Luciana Colares de Holanda.
11: Para aumentar a segurança do sistema, o Comitê de Monitoramento do Setor Elétrico aprovou.